0: Viseu, Penalva de Castelo, Bangualde e Nelas. Em fevereiro, João Azevedo havia alertado para uma situação que considerou de risco, descrevendo o equipamento como morto e fora de prazo. A renovação completa da estação de tratamento de água com mais de 30 anos exige um investimento de cerca de 40 milhões de euros. O município de Viseu está em negociações com o governo para obter financiamento. A Escola Superior de Saúde de Viseu assinou um protocolo de colaboração com o projeto CLDS 5G Viseu Plural, comunidade mais cuidadora, que apoia cuidadores informais e pessoas dependentes no concelho. A parceria visa reforçar a resposta aos desafios do envelhecimento da população e do crescente número de pessoas que necessitam de apoio continuado. A Escola Superior de Saúde já desenvolve trabalho nesta área com o projeto Olhar Mais para Quem Cuida e a consulta do cuidador, que presta apoio especializado e acompanhamento a cuidadores informais. Com este protocolo, a escola reforça a ligação ao território, colocando a formação, a investigação e a intervenção comunitária ao serviço da população do concelho de Viseu. A Unidade Local da Saúde de Viseu de Alofões concluiu a implementação do sistema de atendimento e resposta ágil em todas as unidades de saúde familiar da região, reforçando a modernização do atendimento telefónico aos utentes. Esta nova solução permite encaminhar automaticamente as chamadas para o serviço adequado através de opções pré-definidas. Entre as principais funcionalidades está o retorno automático de chamadas, que evita tempos de espera em linha, garantindo contacto posterior por ordem de chegada e com prioridade para situações como doença aguda, consultas programadas ou renovação de medicação. A implementação integra a estratégia de transformação digital da instituição e decorreu em simultâneo com a renovação da infraestrutura telefónica. No total foram instalados 908 telefones nas unidades abrangidas, permitindo também monitorizar a procura deste canal de comunicação. O plantel do Académico de Viseu regressa ao trabalho esta segunda-feira para preparar a nova época na Primeira Liga de Futebol. Como é habitual, seu primeiro dia vai ser dedicado à bateria de exames médicos e testes físicos. Bruno Pinheiro, novo treinador dos vizinhenses, vai ter um primeiro contacto com o plantel, onde se esperam algumas mudanças. Entradas e saídas vão continuar a acontecer, algumas já oficiais. Casos de Domen Grill, um guarda-redes esloveno que estava em final de contrato e rumou ao futebol polaco, e de Samba Koné, emprestado ao Xerife da Moldávia. A SAD Academista vai divulgar todos os detalhes da pré-época, sabendo-se nesta altura que vai incluir uma viagem até Cádiz no final da primeira quinzena de julho. Estas e outras as notícias que estão atualizadas em estaçãodiariajornal.sapo.pt. Informação também no site da Estação Diária Rádio em 968.fm.
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2: 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Previsão do estado do tempo para as próximas 24 horas. O Instituto Português do Mar e da Atmosfera está a prever para o distrito de Viseu céu pouco nublado ou limpo, com vento fraco a moderado, soprando por vezes forte e com rajadas, em especial nas terras altas. O IPMA está também a prever uma pequena subida das temperaturas, com o mercúrio dos termómetros a chegar aos 28 graus de máxima e a mínima a registrar durante a noite valores perto dos 14 graus no distrito de Viseu.
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0: 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Estes são os primeiros minutos desta emissão Super Estação. A Rádio Oficial de Viseu tem um espaço de emissão especialmente pensado para te dar mais grandes músicas. Continua ligado no 96.8 na playlist da Estação Diária. Volto já a seguir, deixa-te ficares.
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2: Bem-vindo à Estação Diária. Espero que gostes de tudo que preparámos só para ti. Vamos voltar ao que interessa? Ora, escuta as sonsas da estação, na Estação Diária.
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1: Estás na Estação Diária e estás muito bem, com a redação a chamar a atenção, que vem aí a informação do desporto. Só para quem quer estar por dentro do mundo desportivo. Não percas, porque já a seguir regresso com mais música sem parar.
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2: São estes alguns dos temas que vamos desenvolver no desporto da Estação Diária. O árbitro João Pinheiro torna-se o sexto português a dirigir mais de um jogo numa fase final do Mundial ao apitar este domingo o encontro dos 16 avos entre a África do Sul e o Canadá. O Académico de Viseu regressa ao trabalho esta segunda-feira, dia 29 de junho, para preparar a nova época na Primeira Liga de Futebol. Bruno Brígido deixa o Académico de Viseu e regressa ao Brasil. O Académico de Viseu Futebol Clube recebeu o estatuto de utilidade pública, reconhecimento oficializado por despacho publicado no Diário da República. Agora é só ficarem atentos ao desenvolvimento destes e outros temas no desporto da Estação Diária. 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
2: 1h30, avançamos para o desporto.
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3: O árbitro João Pinheiro torna-se no sexto português a dirigir mais de um jogo numa fase final de um Mundial de Futebol. Ao apitar este domingo, o encontro dos 16 avos entre África Sul e Canadá vai ser no Estádio Sophie em Inglewood. João Pinheiro, 38 anos, já tinha apitado a vitória da Suíça sobre a Bósnia-Herzegovina e foi quarto árbitro no Marrocos-Haiti. O árbitro de Braga iguala registros de António Garrido, Carlos Valente e Vítor Pereira, ficando apenas abaixo de Olegário Banqueirense e Pedro Proença, que dirigiram 3 jogos cada em 2010 e 2014, respectivamente. Portugal não tinha um árbitro numa fase final de um Mundial há 12 anos. O plantel do Académico de Viseu regressa ao trabalho esta segunda-feira para preparar-se a nova época na Primeira Liga de Futebol. Como é habitual, seu primeiro dia vai ser dedicado à bateria de exames médicos e testes físicos. Bruno Pinheiro, novo treinador dos vizinhenses, vai ter um primeiro contacto com o plantel, onde se esperam algumas mudanças. Entradas e saídas vão continuar a acontecer, algumas já oficiais. Casos de Domenico Grill, guarda-redes esloveno que estava em final de contrato e rumou ao futebol polaco, e de Samba Koné, emprestado ao Xerife da Moldávia. A SAD Academista vai divulgar todos os detalhes da pré-época, sabendo-se nesta altura que vai incluir uma viagem até Cádiz no final da primeira quinzena de julho. Bruno Brígido vai deixar o Académico de Viseu e regressar ao Brasil, de acordo com a imprensa daquele país. O ex-período guarda-redes de 35 anos estava em final de contrato com o Académico e vai assinar pelo América Mineiro. O guardião brasileiro despede-se assim do Académico, que representou em 22 encontros. Com a saída de Bruno Brígido e a de Domenico Grill, apenas a Sampaio se deverá manter no plantel como opção para a baliza. Carlão, campeão da Liga Revelação Sub-23 pelo Académico, vai trocar Viseu por Tondela. O Académico de Viseu Futebol Clube recebeu o Estatuto de Utilidade Pública, reconhecimento oficializado por despacho publicado no Diário da República de 18 de junho deste ano. A distinção reconhece o papel do clube no desporto, na formação e na comunidade e é considerado um marco na história da instituição viziense. Todas as notícias do desporto estão em estaçãodiariojornal.sapo.pt, atualizadas também no site da Estação Diária Rádio em 968.fm.
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2: 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Previsão do estado do tempo para as próximas 24 horas. O Instituto Português do Mar e da Atmosfera está a prever para o Distrito de Viseu só pouco no Globo Olímpico, com vento fraco a moderado, soprando por vezes forte e com rajadas, em especial nas terras altas. O IPMA está também a prever uma pequena subida das temperaturas, com o mercúrio dos termómetros a chegar aos 28 graus de máxima e a mínima a registrar durante a noite valores perto dos 14 graus no Distrito de Viseu.
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1: De regresso à informação na Estação Diária. Já daqui a pouco vem o Diário da Estação na Estação Oficial de Viseu. Logo a seguir volto com mais música sem parar. Fica por aí.
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3: São estas algumas das notícias que vamos destacar na edição do dia do Diário da Estação. O Presidente da Câmara Municipal de Viseu garantiu que o abastecimento de água será assegurado, mesmo que o motor da Estação de Tratamento de Água de Fagil de falha. A Escola Superior de Educação de Viseu assinou um protocolo de colaboração com o projeto do CLDE 5G Viseu Plural, comunidade mais cuidadora, que apoia cuidadores informais e pessoas dependentes no concelho. A Unidade Local de Saúde de Viseu Dona Foz modernizou o atendimento telefónico com o novo sistema digital. O Académico de Viseu regressa ao trabalho esta segunda-feira, dia 29 de junho, para preparar a nova época na Primeira Liga de Futebol. Agora é só ficarem atentos ao desenvolvimento destes e outros temas no Diário da Estação.
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1: 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O presidente da Câmara de Viseu, João Azevedo, garantiu que o abastecimento de água está assegurado, mesmo que o motor da estação de tratamento de água de Fangil falhe. O autarca informou que foram já instalados sistemas alternativos que permitem redundância no sistema e manter o abastecimento que chega aos concelhos de Viseu, Penalva de Castelo, Mangualde e Nelas. Em fevereiro, João Azevedo havia alertado para uma situação que considerou de risco, descrevendo o equipamento como morto e fora de prazo. A renovação completa da estação de tratamento de água com mais de 30 anos exige um investimento de cerca de 40 milhões de euros. O município de Viseu está em negociações com o governo para obter financiamento. A Escola Superior de Saúde de Viseu assinou um protocolo de colaboração com o projeto CLDS 5G Viseu Plural, Comunidade Mais Cuidadora, que apoia cuidadores informais e pessoas dependentes no concelho. A parceria visa reforçar a resposta aos desafios do envelhecimento da população e do crescente número de pessoas que necessitam de apoio continuado. A Escola Superior de Saúde já desenvolve trabalho nesta área com o projeto Olhar Mais para Quem Cuida e a Consulta do Cuidador, que presta apoio especializado e acompanhamento a cuidadores informais. Com este protocolo, a escola reforça a ligação ao território, colocando a formação, a investigação e a intervenção comunitária ao serviço da população do concelho de Viseu. A Unidade Local da Saúde de Viseu de Alofões concluiu a implementação do sistema de atendimento e resposta ágil em todas as unidades de saúde familiar da região, reforçando a modernização do atendimento telefónico aos utentes. Esta nova solução permite encaminhar automaticamente as chamadas para o serviço adequado através de opções pré-definidas. Entre as principais funcionalidades está o retorno automático de chamadas, que evita tempos de espera em linha, garantindo contacto posterior por ordem de chegada e com prioridade para situações como doença aguda, consultas programadas ou renovação de medicação. A implementação integra a estratégia de transformação digital da instituição e decorreu em simultâneo com a renovação da infraestrutura telefónica. No total foram instalados 908 telefones nas unidades abrangidas, permitindo também monitorizar a procura deste canal de comunicação. O plantel do Académico de Viseu regressa ao trabalho esta segunda-feira para preparar-se a nova época na Primeira Liga de Futebol. Como é habitual, seu primeiro dia vai ser dedicado à bateria de exames médicos e testes físicos. Bruno Pinheiro, novo treinador dos vizinhenses, vai ter um primeiro contacto com o plantel, onde se esperam algumas mudanças. Entradas e saídas vão continuar a acontecer, algumas já oficiais. Casos de Domen Grill, um guarda-redes esloveno que estava em final de contrato e rumou ao futebol polaco, e de Samba Koné, emprestado ao Xerife da Moldávia. A SAD Academista vai divulgar todos os detalhes da pré-época, sabendo-se nesta altura que vai incluir uma viagem até Cádiz no final da primeira quinzena de julho. Estas e outras as notícias que estão atualizadas em estaçãodiariajornal.sapo.pt. Informação também no site da Estação Diária Rádio em 968.fm.
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3: 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Previsão do estado do tempo para as próximas 24 horas. O Instituto Português do Mar e da Atmosfera está a prever para o distrito de Viseu céu pouco nublado ao limpo, com vento fraco a moderado, soprando por vezes forte e com rajadas, em especial nas terras altas. O IPMA está também a prever uma pequena subida das temperaturas, com o mercúrio dos termómetros a chegar aos 28 graus de máxima e a mínima a registrar durante a noite valores perto dos 14 graus no distrito de Viseu.
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3: Estes são os primeiros minutos desta emissão Superestação na Estação Diária. Abrimos com som nacional e já a seguir fica com uma supernova para ouvir com muita atenção.
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0: Informação de meia e meia hora aqui na tua estação diária. Estamos quase em cima da hora para dar lugar ao desporto. São as notícias em destaque em 96.8. Fica por aí, até já.
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2: São estes alguns dos temas que vamos desenvolver no desporto da Estação Diária. O árbitro João Pinheiro torna-se o 6 português a dirigir mais de um jogo numa fase final do Mundial ao apitar este no encontro dos 16 avos entre a África do Sul e o Canadá. O Académico Viseu regressa ao trabalho esta segunda-feira, dia 29 de junho, para preparar a nova época na Primeira Liga de Futebol. Bruno Brígido deixa o Académico Viseu e regressa ao Brasil. O Académico Viseu Futebol Clube recebeu o Estatuto de Utilidade Pública, reconhecimento oficializado por despacho publicado no Diário da República. Agora é só ficarem atentos ao desenvolvimento destes e outros temas no desporto da Estação Diária. 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
4: O árbitro João Pinheiro torna-se no sexto português a dirigir mais de um jogo numa fase final de um Mundial de Futebol. Ao apitar este domingo, o encontro dos 16 avos entre África do Sul e Canadá vai ser no estádio Sophie em Inglewood. João Pinheiro, 38 anos, já tinha apitado a vitória da Suíça sobre a Bósnia-Herzegovina e foi quarto árbitro no Marrocos-Haiti. O árbitro de Braga iguala registros de António Garrido, Carlos Valente e Vítor Pereira, ficando apenas abaixo de Olgário Banqueirense e Pedro Proença, que dirigiram três jogos cada em 2010 e 2014, respectivamente. Portugal não tinha um árbitro numa fase final de um Mundial há 12 anos. O plantel do Académico de Viseu regressa ao trabalho esta segunda-feira para preparar-se a nova época na Primeira Liga de Futebol. Como é habitual, seu primeiro dia vai ser dedicado à bateria de exames médicos e testes físicos. Bruno Pinheiro, novo treinador dos vizinhenses, vai ter um primeiro contacto com o plantel, onde se esperam algumas mudanças. Entradas e saídas vão continuar a acontecer, algumas já oficiais. Casos de Domenico Grill, guarda-redes esloveno que estava em final de contrato e rumou ao futebol polaco, e de Samba Koné, emprestado ao Xerife da Moldávia. O passado academista vai divulgar todos os detalhes da pré-época, sabendo-se nesta altura que vai incluir uma viagem até Cádiz no final da primeira quinzena de julho. Bruno Brígido vai deixar o Académico de Viseu e regressar ao Brasil, de acordo com a imprensa daquele país. O ex-período guarda-redes de 35 anos estava em final de contrato com o Académico e vai assinar pelo América Mineiro. O guardião brasileiro despede-se assim do Académico, que representou em 22 encontros. Com a saída de Bruno Brígido e a de Domenico Grill, apenas a Sampaio se deverá manter no plantel como opção para a baliza. Carlão, campeão da Liga Revelação Sub-23 pelo Académico, vai trocar Viseu por Tondela. O Académico de Viseu Futebol Clube recebeu o Estatuto de Utilidade Pública, reconhecimento oficializado por despacho publicado no Diário da República de 18 de junho deste ano. A distinção reconhece o papel do clube no desporto, na formação e na comunidade e é considerado um marco na história da instituição viziense. Todas as notícias do desporto estão em estaçãodiariojornal.sapo.pt, atualizadas também no site da Estação Diária Rádio em 968.fm.
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0: 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Previsão do estado do tempo para as próximas 24 horas. O Instituto Português de Mar e da Atmosfera está a prever para o distrito de Viseu só pouco nublado ao limpo, com vento fraco a moderado, soprando por vezes forte e com rajadas, em especial nas terras altas. O IPMA está também a prever uma pequena subida das temperaturas, com o mercúrio dos termómetros a chegar aos 28 graus de máxima e a mínima a registrar durante a noite valores perto dos 14 graus no distrito de Viseu.
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2: São estas algumas das notícias que vamos destacar na edição do dia do Diário da Estação. O Presidente da Câmara Municipal de Viseu garantiu que o abastecimento de água será assegurado, mesmo que o motor da Estação de Tratamento de Água de Fragilde falhe. A Escola Superior de Educação de Viseu assinou um protocolo de colaboração com o projeto do CLDS 5G Viseu Plural, Comunidade Mais Cuidadora, que apoia cuidadores informais e pessoas dependentes no concelho. A Unidade Local de Saúde de Viseu Dona Foz modernizou o atendimento telefónico com um novo sistema digital. O Académico de Viseu regressa ao trabalho esta segunda-feira, dia 29 de junho, para preparar a nova época na Primeira Liga de Futebol. Agora é só ficarem atentos ao desenvolvimento destes e outros temas no Diário da Estação.
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1: 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O presidente da Câmara de Viseu, João Azevedo, garantiu que o abastecimento de água está assegurado, mesmo que o motor da estação de tratamento de água de Fagilde falhe. O autarca informou que foram já instalados sistemas alternativos que permitem redundância no sistema e manter o abastecimento que chega aos concelhos de Viseu, Penalva de Castelo, Mangualde e Nelas. Em fevereiro, João Azevedo havia alertado para uma situação que considerou de risco, descrevendo o equipamento como morto e fora de prazo. A renovação completa da estação de tratamento de água, com mais de 30 anos, exige um investimento de cerca de 40 milhões de euros. O município de Viseu está em negociações com o Governo para obter financiamento. A Escola Superior de Saúde de Viseu assinou um protocolo de colaboração com o projeto CLDS 5G Viseu Plural, Comunidade Mais Cuidadora, que apoia cuidadores informais e pessoas dependentes no concelho. A parceria visa reforçar a resposta aos desafios do envelhecimento da população e do crescente número de pessoas que necessitam de apoio continuado. A Escola Superior de Saúde já desenvolve trabalho nesta área com o projeto Olhar Mais para Quem Cuida e a Consulta do Cuidador, que presta apoio especializado e acompanhamento a cuidadores informais. Com este protocolo, a escola reforça a ligação ao território, colocando a formação, a investigação e a intervenção comunitária ao serviço da população do concelho de Viseu. A Unidade Local da Saúde de Viseu de Alofões concluiu a implementação do sistema de atendimento e resposta ágil em todas as unidades de saúde familiar da região, reforçando a modernização do atendimento telefónico aos utentes. Esta nova solução permite encaminhar automaticamente as chamadas para o serviço adequado através de opções pré-definidas. Entre as principais funcionalidades está o retorno automático de chamadas, que evita tempos de espera em linha, garantindo contacto posterior por ordem de chegada e com prioridade para situações como doença aguda, consultas programadas ou renovação de medicação. A implementação integra a estratégia de transformação digital da instituição e decorreu em simultâneo com a renovação da infraestrutura telefónica. No total foram instalados 908 telefones nas unidades abrangidas, permitindo também monitorizar a procura deste canal de comunicação. O plantel do Académico de Viseu regressa ao trabalho esta segunda-feira para preparar a nova época na Primeira Liga de Futebol. Como é habitual, seu primeiro dia vai ser dedicado à bateria de exames médicos e testes físicos. Bruno Pinheiro, novo treinador dos vizienses, vai ter um primeiro contacto com o plantel, onde se esperam algumas mudanças. Entradas e saídas vão continuar a acontecer, algumas já oficiais. Casos de Domen Grill, um guarda-redes esloveno que estava em final de contrato e rumou ao futebol polaco, e de Samba Coné, emprestado ao Xerife da Moldávia. A SAD Academista vai divulgar todos os detalhes da pré-época, sabendo-se nesta altura que vai incluir uma viagem até Cádiz no final da primeira quinzena de julho. Estas e outras as notícias que estão atualizadas em estaçãodiariajornal.sapo.pt. Informação também no site da Estação Diária Rádio em 968.fm. 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Previsão do estado do tempo para as próximas 24 horas. O Instituto Português do Mar e da Atmosfera está a prever para o distrito de Viseu céu pouco nublado ou limpo, com vento fraco a moderado, soprando por vezes forte e com rajadas, em especial nas terras altas. O IPMA está também a prever uma pequena subida das temperaturas, com mercúrio dos termómetros a chegar aos 28 graus de máxima e a mínima a registrar durante a noite valores perto dos 14 graus no distrito de Viseu.
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4: Bem-vindo ao 96.8, sessão de abertura na Estação Diária para mais Superestação. E já de seguida voltamos à música com uma supernova. Eu volto já a seguir, até já.
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2: São estes alguns dos temas que vamos desenvolver no desporto da Estação Diária. O árbitro João Pinheiro torna-se o sexto português a dirigir mais de um jogo numa fase final do Mundial ao apitar isto no encontro dos 16 avos entre a África do Sul e o Canadá. O Académico Viseu regressa ao trabalho esta segunda-feira, dia 29 de junho, para preparar a nova época na Primeira Liga de Futebol. Bruno Brígido deixa o Académico Viseu e regressa ao Brasil. O Académico Viseu Futebol Clube recebeu o estatuto de utilidade pública, reconhecimento oficializado por despacho publicado no Diário da República. Agora é só ficarem atentos ao desenvolvimento destes e outros temas no desporto da Estação Diária. 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

0: E a liberdade?
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6: O árbitro João Pinheiro torna-se no sexto português a dirigir mais de um jogo numa fase final de um Mundial de Futebol. Ao apitar este domingo, o encontro dos 16 avos entre África Sul e Canadá vai ser no Estádio Sophie em Inglewood. João Pinheiro, 38 anos, já tinha apitado a vitória da Suíça sobre a Bósnia-Herzegovina e foi quarto árbitro no Marrocos-Haiti. O árbitro de Braga iguala registros de António Garrido, Carlos Valente e Vítor Pereira, ficando apenas abaixo de Olgário Banqueirense e Pedro Proença, que dirigiram 3 jogos cada em 2010 e 2014, respectivamente. Portugal não tinha um árbitro numa fase final de um Mundial há 12 anos. O plantel do Académico de Viseu regressa ao trabalho esta segunda-feira para preparar-se a nova época na Primeira Liga de Futebol. Como é habitual, seu primeiro dia vai ser dedicado à bateria de exames médicos e testes físicos. Bruno Pinheiro, novo treinador dos vizinhenses, vai ter um primeiro contacto com o plantel, onde se esperam algumas mudanças. Entradas e saídas vão continuar a acontecer, algumas já oficiais. Casos de Domenico Grill, guarda-redes esloveno que estava em final de contrato e rumou ao futebol polaco, e de Samba Koné, emprestado ao Xerife da Moldávia. O Sado Academista vai divulgar todos os detalhes da pré-época, sabendo-se nesta altura que vai incluir uma viagem até Cádiz no final da primeira quinzena de julho. Bruno Brigido vai deixar o Académico de Viseu e regressar ao Brasil, de acordo com a imprensa daquele país. O ex-período guarda-redes de 35 anos estava em final de contrato com o Académico e vai assinar pelo América Mineiro. O guardião brasileiro despede-se assim do Académico, que representou em 22 encontros. Com a saída de Bruno Brigido e a de Domenico Grill, apenas a Sampaio se deverá manter no plantel como opção para a baliza. Carlão, campeão da Liga Revelação Sub-23 pelo Académico, vai trocar Viseu por Tondela. O Académico de Viseu Futebol Clube recebeu o Estatuto de Utilidade Pública, reconhecimento oficializado por despacho publicado no Diário da República de 18 de junho deste ano. A distinção reconhece o papel do clube no desporto, na formação e na comunidade e é considerado um marco na história da instituição viziense. Todas as notícias do desporto estão em estaçãodiariojornal.sapo.pt, atualizadas também no site da Estação Diária Rádio em 968.fm.
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7: 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Previsão do estado do tempo para as próximas 24 horas. O Instituto Português do Mar e da Atmosfera está a prever para o distrito de Viseu céu pouco nublado ou limpo, com vento fraco a moderado, soprando por vezes forte e com rajadas, em especial nas terras altas. O IPMA está também a prever uma pequena subida das temperaturas, com o mercúrio dos termómetros a chegar aos 28 graus de máxima e a mínima a registrar durante a noite valores perto dos 14 graus no distrito de Viseu.
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3: Mais uma pista de dança, o melhor do som house e eletrónica na Estação Diária. Só para quem gosta de batidas mais aceleradas. Lá mais para a frente, a seguir ao sinal horário das 23, temos 3 horas de emissão. Basta ficares bem ligado em 96.8 com a Estação Diária.
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1: Vamos fazer uma pequena pausa na música e logo a seguir temos o Diário da Estação. As notícias em destaque em 96.8. Já a seguir, fica bem ligado.
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2: São estas algumas das notícias que vamos destacar na edição do dia do Diário da Estação. O Presidente da Câmara Municipal de Viseu garantiu que o abastecimento de água será assegurado, mesmo que o motor da Estação de Tratamento de Água de Fagil de falhe. A Escola Superior de Educação de Viseu assinou um protocolo de colaboração com o projeto do CLDS 5G Viseu Plural, comunidade mais cuidadora, que apoia cuidadores informais e pessoas dependentes no concelho. A Unidade Local de Saúde de Viseu Dona Foz modernizou o atendimento telefónico com um novo sistema digital. O Académico de Viseu regressa ao trabalho esta segunda-feira, dia 29 de junho, para preparar a nova época na Primeira Liga de Futebol. Agora é só ficarem atentos ao desenvolvimento destes e outros temas no Diário da Estação. 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
1: 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O presidente da Câmara de Viseu, João Azevedo, garantiu que o abastecimento de água está assegurado, mesmo que o motor da estação de tratamento de água de Fagil falhe. O autarca informou que foram já instalados sistemas alternativos que permitem redundância no sistema e manter o abastecimento que chega aos concelhos de Viseu, Penalva de Castelo, Mangualde e Nelas. Em fevereiro, João Azevedo havia alertado para uma situação que considerou de risco, descrevendo o equipamento como morto e fora de prazo. A renovação completa da estação de tratamento de água, com mais de 30 anos, exige um investimento de cerca de 40 milhões de euros. O município de Viseu está em negociações com o Governo para obter financiamento. A Escola Superior de Saúde de Viseu assinou um protocolo de colaboração com o projeto CLDS 5G Viseu Plural, Comunidade Mais Cuidadora, que apoia cuidadores informais e pessoas dependentes no concelho. A parceria visa reforçar a resposta aos desafios do envelhecimento da população e do crescente número de pessoas que necessitam de apoio continuado. A Escola Superior de Saúde já desenvolve trabalho nesta área com o projeto Olhar Mais para Quem Cuida e a Consulta do Cuidador, que presta apoio especializado e acompanhamento a cuidadores informais. Com este protocolo, a escola reforça a ligação ao território, colocando a formação, a investigação e a intervenção comunitária ao serviço da população do concelho de Viseu. A Unidade Local da Saúde de Viseu de Alofões concluiu a implementação do sistema de atendimento e resposta ágil em todas as unidades de saúde familiar da região, reforçando a modernização do atendimento telefónico aos utentes. Esta nova solução permite encaminhar automaticamente as chamadas para o serviço adequado através de opções pré-definidas. Entre as principais funcionalidades está o retorno automático de chamadas, que evita tempos de espera em linha, garantindo contacto posterior por ordem de chegada e com prioridade para situações como doença aguda, consultas programadas ou renovação de medicação. A implementação integra a estratégia de transformação digital da instituição e decorreu em simultâneo com a renovação da infraestrutura telefónica. No total foram instalados 908 telefones nas unidades abrangidas, permitindo também monitorizar a procura deste canal de comunicação. O plantel do Académico de Viseu regressa ao trabalho esta segunda-feira para preparar-se a nova época na Primeira Liga de Futebol. Como é habitual, seu primeiro dia vai ser dedicado à bateria de exames médicos e testes físicos. Bruno Pinheiro, novo treinador dos vizinhenses, vai ter um primeiro contacto com o plantel, onde se esperam algumas mudanças. Entradas e saídas vão continuar a acontecer, algumas já oficiais. Casos de Domen Grill, um guarda-redes esloveno que estava em final de contrato e rumou ao futebol polaco, e de Samba Coné, emprestado ao Xerife da Moldávia. A SAD Academista vai divulgar todos os detalhes da pré-época, sabendo-se nesta altura que vai incluir uma viagem até Cádiz no final da primeira quinzena de julho. Estas e outras as notícias que estão atualizadas em estaçãodiariajornal.sapo.pt. Informação também no site da Estação Diária Rádio em 968.fm.
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5: Previsão do estado do tempo para as próximas 24 horas. O Instituto Português do Mar e da Atmosfera está a prever para o Distrito de Viseu céu pouco nublado ou limpo, com vento fraco a moderado, soprando por vezes forte e com rajadas, em especial nas terras altas. O IPMA está também a prever uma pequena subida das temperaturas, com o mercúrio dos termómetros a chegar aos 28 graus de máxima e a mínima a registrar durante a noite valores perto dos 14 graus no Distrito de Viseu.
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2: A sessão de abertura é mais um espaço de emissão na Estação Diária. Começamos com o Super Malha Tuga e para que possamos prosseguir nesta edição supernova. Nos próximos minutos há mais música na Estação Oficial de Viseu. Fiquem bem.
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0: Sessão diária. Boa noite. Atualizamos os principais títulos do desporto, informação que vai para o ar logo a seguir ao bloco dos comerciais. Estaremos de novo convosco para avançarmos para a segunda meia hora desta emissão.
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1: 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São estes alguns dos temas que vamos desenvolver no desporto da Estação Diária. O árbitro João Pinheiro torna-se o sexto português a dirigir mais de um jogo numa fase final do Mundial ao apitar este domingo em contra dos 16 avos entre a África do Sul e o Canadá. O Académico de Viseu regressa ao trabalho esta segunda-feira, dia 29 de junho, para preparar a nova época na Primeira Liga de Futebol. Bruno Brígido deixa o Académico de Viseu e regressa ao Brasil. O Académico de Viseu Futebol Clube recebeu o estatuto de utilidade pública, reconhecimento oficializado por despacho publicado no Diário da República. Agora é só ficarem atentos ao desenvolvimento destes e outros temas no desporto da Estação Diária. 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
3: 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Já a seguir, bloco de informação desportiva às 4:30.
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4: O árbitro João Pinheiro torna-se no sexto português a dirigir mais de um jogo na fase final de um Mundial de Futebol. Ao apitar este domingo, o encontro dos 16 avos entre África do Sul e Canadá vai ser no estádio Sophie em Inglewood. João Pinheiro, 38 anos, já tinha apitado a vitória da Suíça sobre a Bósnia-Herzegovina e foi quarto árbitro no Marrocos-Haiti. O árbitro de Braga iguala registros de António Garrido, Carlos Valente e Vítor Pereira, ficando apenas abaixo de Olegário Banqueirense e Pedro Proença, que dirigiram 3 jogos cada em 2010 e 2014, respectivamente. Portugal não tinha um árbitro numa fase final de um Mundial há 12 anos. O plantel do Académico de Viseu regressa ao trabalho esta segunda-feira para preparar-se a nova época na Primeira Liga de Futebol. Como é habitual, o primeiro dia vai ser dedicado à bateria de exames médicos e testes físicos. Bruno Pinheiro, novo treinador dos vizinhenses, vai ter um primeiro contacto com o plantel, onde se esperam algumas mudanças. Entradas e saídas vão continuar a acontecer, algumas já oficiais. Casos de Domen Grill, guarda-redes esloveno que estava em final de contrato e rumou ao futebol polaco, e de Samba Koné, emprestado ao Xerife da Moldávia. O passado academista vai divulgar todos os detalhes da pré-época, sabendo-se nesta altura que vai incluir uma viagem até Cádiz no final da primeira quinzena de julho. Bruno Brígido vai deixar o Académico de Viseu e regressar ao Brasil, de acordo com a imprensa daquele país. O ex-período guarda-redes de 35 anos estava em final de contrato com o Académico e vai assinar pelo América Mineiro. O guardião brasileiro despede-se assim do Académico, que representou em 22 encontros. Com a saída de Bruno Brígido e a de Domen Grill, apenas a Sampaio se deverá manter no plantel como opção para a baliza. Carlão, campeão da Liga Revelação Sub-23 pelo Académico, vai trocar Viseu por Tondela. O Académico de Viseu Futebol Clube recebeu o Estatuto de Utilidade Pública, reconhecimento oficializado por despacho publicado no Diário da República de 18 de junho deste ano. A distinção reconhece o papel do clube no desporto, na formação e na comunidade e é considerado um marco na história da instituição viziense. Todas as notícias do desporto estão em estaçãodiariojornal.sapo.pt, atualizadas também no site da Estação Diária Rádio em 968.fm.
3: Previsão do tempo para as próximas
5: 24 horas.
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5: 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Previsão do estado do tempo para as próximas 24 horas. O Instituto Português do Mar e da Atmosfera está a prever para o Distrito de Viseu só pouco nublado ao limpo, com vento fraco a moderado, superando por vezes forte e com rajadas, em especial nas terras altas. O IPMA está também a prever uma pequena subida das temperaturas, com o mercúrio dos termómetros a chegar aos 28 graus de máxima e a mínima a registrar durante a noite valores perto dos 14 graus no Distrito de Viseu.
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0: 7-10, Carlos Manuel Costa. Para já deixámos o Som Nacional abrir a hora. Vamos seguir em frente com mais um tema em destaque. Carlos Manuel Costa, na Estação Diária. 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

0: cumprimos mais uma hora de emissão, está aí a altura de revelarmos os principais títulos do Diário da Estação. Tudo apostos para que possamos saber as novidades que irão ter desenvolvimento logo após o sinal horário. Não percam as notícias, prometemos regressar em força. Fiquem bem.
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3: 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São estas algumas das notícias que vamos destacar na edição do dia do Diário da Estação. O Presidente da Câmara Municipal de Viseu garantiu que o abastecimento de água será assegurado, mesmo que o motor da Estação de Tratamento de Água de Fagil de falha. A Escola Superior de Educação de Viseu assinou um protocolo de colaboração com o projeto do CLDS 5G Viseu Plural, Comunidade Mais Cuidadora, que apoia cuidadores informais e pessoas dependentes no concelho. A Unidade Local de Saúde de Viseu Dona Foz modernizou o atendimento telefónico com o novo sistema digital. O Académico de Viseu regressa ao trabalho esta segunda-feira, dia 29 de junho, para preparar a nova época na Primeira Liga de Futebol. Agora é só ficarem atentos ao desenvolvimento destes e outros temas no Diário da Estação.
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0: 5 horas.
1: 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O presidente da Câmara de Viseu, João Azevedo, garantiu que o abastecimento de água está assegurado, mesmo que o motor da estação de tratamento de água de Fagil falhe. O autarca informou que foram já instalados sistemas alternativos que permitem redundância no sistema e manter o abastecimento que chega aos concelhos de Viseu, Penalva de Castelo, Mangualde e Nelas. Em fevereiro, João Azevedo havia alertado para uma situação que considerou de risco, descrevendo o equipamento como morto e fora de prazo. A renovação completa da estação de tratamento de água, com mais de 30 anos, exige um investimento de cerca de 40 milhões de euros. O município de Viseu está em negociações com o governo para obter financiamento. A Escola Superior de Saúde de Viseu assinou um protocolo de colaboração com o projeto CLDS 5G Viseu Plural, Comunidade Mais Cuidadora, que apoia cuidadores informais e pessoas dependentes no concelho. A parceria visa reforçar a resposta aos desafios do envelhecimento da população e do crescente número de pessoas que necessitam de apoio continuado. A Escola Superior de Saúde já desenvolve trabalho nesta área com o projeto Olhar Mais para Quem Cuida e a Consulta do Cuidador, que presta apoio especializado e acompanhamento a cuidadores informais. Com este protocolo, a escola reforça a ligação ao território, colocando a formação, a investigação e a intervenção comunitária ao serviço da população do concelho de Viseu. A Unidade Local da Saúde de Viseu de Alofões concluiu a implementação do sistema de atendimento e resposta ágil em todas as unidades de saúde familiar da região, reforçando a modernização do atendimento telefónico aos utentes. Esta nova solução permite encaminhar automaticamente as chamadas para o serviço adequado através de opções pré-definidas. Entre as principais funcionalidades está o retorno automático de chamadas, que evita tempos de espera em linha, garantindo contacto posterior por ordem de chegada e com prioridade para situações como doença aguda, consultas programadas ou renovação de medicação. A implementação integra a estratégia de transformação digital da instituição e decorreu em simultâneo com a renovação da infraestrutura telefónica. No total foram instalados 908 telefones nas unidades abrangidas, permitindo também monitorizar a procura deste canal de comunicação. O plantel do Académico de Viseu regressa ao trabalho esta segunda-feira para preparar-se a nova época na Primeira Liga de Futebol. Como é habitual, seu primeiro dia vai ser dedicado à bateria de exames médicos e testes físicos. Bruno Pinheiro, novo treinador dos vizinhenses, vai ter um primeiro contacto com o plantel, onde se esperam algumas mudanças. Entradas e saídas vão continuar a acontecer, algumas já oficiais. Casos de Domenech Grill, um guarda-redes esloveno que estava em final de contrato e rumou ao futebol polaco, e de Samba Koné, emprestado ao Xerife da Moldávia. A SAD Academista vai divulgar todos os detalhes da pré-época, sabendo-se nesta altura que vai incluir uma viagem até Cádiz no final da primeira quinzena de julho. Estas e outras as notícias que estão atualizadas em estaçãodiariajornal.sapo.pt. Informação também no site da Estação Diária Rádio em 968.fm. 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
2: 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Previsão do estado do tempo para as próximas 24 horas. O Instituto Português do Mar e da Atmosfera está a prever para o distrito de Viseu só pouco nublado ao limpo, com vento fraco a moderado, soprando por vezes forte e com rajadas, em especial nas terras altas. O IPMA está também a prever uma pequena subida das temperaturas, com o mercúrio dos termómetros a chegar aos 28 graus de máxima e a mínima a registrar durante a noite valores perto dos 14 graus no distrito de Viseu.
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1: Avançamos para as soltas da estação e recordamos alguns dos momentos mais marcantes na antena da Estação Diária. 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Até já.
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1: Quase em cima da meia hora para dar um espaço de emissão ao desporto na Estação Diária. Informação que vai para o ar logo a seguir aos destaques e ao bloco comercial na antena da Estação Oficial de Viseu. Até já.
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5: São estes alguns dos temas que vamos desenvolver no desporto da Estação Diária. O árbitro João Pinheiro torna-se o sexto português a dirigir mais de um jogo numa fase final do Mundial ao apitar este no encontro dos 16 avos entre a África do Sul e o Canadá. O Académico de Viseu regressa ao trabalho esta segunda-feira, dia 29 de junho, para preparar a nova época na Primeira Liga de Futebol. Bruno Brígido deixa o Académico de Viseu e regressa ao Brasil. O Académico de Viseu Futebol Clube recebeu o estatuto de utilidade pública, reconhecimento oficializado por despacho publicado no Diário da República. Agora é só ficarem atentos ao desenvolvimento destes e outros temas no desporto da Estação Diária.
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5: O árbitro João Pinheiro torna-se no sexto português a dirigir mais de um jogo numa fase final de um Mundial de Futebol. Ao apitar este domingo, o encontro dos 16 avos entre África Sul e Canadá vai ser no Estádio Sophie em Inglewood. João Pinheiro, 38 anos, já tinha apitado a vitória da Suíça sobre a Bósnia-Herzegovina e foi quarto árbitro no Marrocos-Haiti. O árbitro de Braga iguala registros de António Garrido, Carlos Valente e Vítor Pereira, ficando apenas abaixo de Olegário Banqueirense e Pedro Proença, que dirigiram 3 jogos cada em 2010 e 2014, respectivamente. Portugal não tinha um árbitro numa fase final de um Mundial há 12 anos. O plantel do Académico de Viseu regressa ao trabalho esta segunda-feira para preparar-se a nova época na Primeira Liga de Futebol. Como é habitual, o primeiro dia vai ser dedicado à bateria de exames médicos e testes físicos. Bruno Pinheiro, novo treinador dos vizinhenses, vai ter um primeiro contacto com o plantel, onde se esperam algumas mudanças. Entradas e saídas vão continuar a acontecer, algumas já oficiais. Casos de Domenico Grill, guarda-redes esloveno que estava em final de contrato e rumou ao futebol polaco, e de Samba Koné, emprestado ao Xerife da Moldávia. A SAD Academista vai divulgar todos os detalhes da pré-época, sabendo-se nesta altura que vai incluir uma viagem até Cádiz no final da primeira quinzena de julho. Bruno Brigido vai deixar o Académico de Viseu e regressar ao Brasil, de acordo com a imprensa daquele país. O ex-período guarda-redes de 35 anos estava em final de contrato com o Académico e vai assinar pelo América Mineiro. O guardião brasileiro despede-se assim do Académico, que representou em 22 encontros. Com a saída de Bruno Brigido e a de Domenico Grill, apenas a Sampaio se deverá manter no plantel como opção para a baliza. Carlão, campeão da Liga Revelação Sub-23 pelo Académico, vai trocar Viseu por Tondela. O Académico de Viseu Futebol Clube recebeu o Estatuto de Utilidade Pública, reconhecimento oficializado por despacho publicado no Diário da República de 18 de junho deste ano. A distinção reconhece o papel do clube no desporto, na formação e na comunidade e é considerado um marco na história da instituição viziense. Todas as notícias do desporto estão em estaçãodiariojornal.sapo.pt, atualizadas também no site da Estação Diária Rádio em 968.fm.
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4: 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Previsão do estado do tempo para as próximas 24 horas. O Instituto Português do Mar e da Atmosfera está a prever para o Distrito de Viseu só pouco no Dobo Olimpo, com vento fraco a moderado, soprando por vezes forte e com rajadas, em especial nas terras altas. O IPMA está também a prever uma pequena subida das temperaturas, com o mercúrio dos termómetros a chegar aos 28 graus de máxima e a mínima a registrar durante a noite valores perto dos 14 graus no Distrito de Viseu.
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1: Estamos de volta para dar por finalizado o último terço da hora. Ainda tempo para ficarmos por dentro dos principais destaques que iremos desenvolver à hora certa no Diário da Estação. Voltaremos para mais Superestação logo a seguir ao sinal horário e às notícias em 96.8. Fiquem muito bem, até já.
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2: São estas algumas das notícias que vamos destacar na edição do dia do Diário da Estação. O Presidente da Câmara Municipal de Viseu garantiu que o abastecimento de água será assegurado, mesmo que o motor da Estação de Tratamento de Água de Fagilo falhe. A Escola Superior de Educação de Viseu assinou um protocolo de colaboração com o projeto do CLDS 5G Viseu Plural, comunidade mais cuidadora, que apoia cuidadores informais e pessoas dependentes no concelho. A Unidade Local de Saúde de Viseu Dona Foz modernizou o atendimento telefónico com um novo sistema digital. O Académico de Viseu regressa ao trabalho esta segunda-feira, dia 29 de junho, para preparar a nova época na Primeira Liga de Futebol. Agora é só ficarem atentos ao desenvolvimento destes e outros temas no Diário da Estação.
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0: 16 horas.
1: 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O presidente da Câmara de Viseu, João Azevedo, garantiu que o abastecimento de água está assegurado, mesmo que o motor da estação de tratamento de água de Fangelo falhe. O autarca informou que foram já instalados sistemas alternativos que permitem redundância no sistema e manter o abastecimento que chega aos concelhos de Viseu, Penalva de Castelo, Mangualde e Nelas. Em fevereiro, João Azevedo havia alertado para uma situação que considerou de risco, descrevendo o equipamento como morto e fora de prazo. A renovação completa da estação de tratamento de água, com mais de 30 anos, exige um investimento de cerca de 40 milhões de euros. O município de Viseu está em negociações com o Governo para obter financiamento. A Escola Superior de Saúde de Viseu assinou um protocolo de colaboração com o projeto CLDS 5G Viseu Plural, Comunidade Mais Cuidadora, que apoia cuidadores informais e pessoas dependentes no concelho. A parceria visa reforçar a resposta aos desafios do envelhecimento da população e do crescente número de pessoas que necessitam de apoio continuado. A Escola Superior de Saúde já desenvolve trabalho nesta área com o projeto Olhar Mais para Quem Cuida e a Consulta do Cuidador, que presta apoio especializado e acompanhamento a cuidadores informais. Com este protocolo, a escola reforça a ligação ao território, colocando a formação, a investigação e a intervenção comunitária ao serviço da população do concelho de Viseu. A Unidade Local da Saúde de Viseu de Alofões concluiu a implementação do sistema de atendimento e resposta ágil em todas as unidades de saúde familiar da região, reforçando a modernização do atendimento telefónico aos utentes. Esta nova solução permite encaminhar automaticamente as chamadas para o serviço adequado através de opções pré-definidas. Entre as principais funcionalidades está o retorno automático de chamadas, que evita tempos de espera em linha, garantindo contacto posterior por ordem de chegada e com prioridade para situações como doença aguda, consultas programadas ou renovação de medicação. A implementação integra a estratégia de transformação digital da instituição e decorreu em simultâneo com a renovação da infraestrutura telefónica. No total foram instalados 908 telefones nas unidades abrangidas, permitindo também monitorizar a procura deste canal de comunicação. O plantel do Académico de Viseu regressa ao trabalho esta segunda-feira para preparar-se a nova época na Primeira Liga de Futebol. Como é habitual, seu primeiro dia vai ser dedicado à bateria de exames médicos e testes físicos. Bruno Pinheiro, novo treinador dos vizienses, vai ter um primeiro contacto com o plantel, onde se esperam algumas mudanças. Entradas e saídas vão continuar a acontecer, algumas já oficiais. Casos de Domen Grill, um guarda-redes esloveno que estava em final de contrato e rumou ao futebol polaco, e de Samba Koné, emprestado ao Xerife da Moldávia. A SAD Academista vai divulgar todos os detalhes da pré-época, sabendo-se nesta altura que vai incluir uma viagem até Cádiz no final da primeira quinzena de julho. Estas e outras as notícias que estão atualizadas em estaçãodiariajornal.sapo.pt. Informação também no site da Estação Diária Rádio em 968.fm. 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Previsão do estado do tempo para as próximas 24 horas. O Instituto Português do Mar e da Atmosfera está a prever para o distrito de Viseu céu pouco nublado ou limpo, com vento fraco a moderado, soprando por vezes forte e com rajadas, em especial nas terras altas. O IPMA está também a prever uma pequena subida das temperaturas, com mercúrio dos termómetros a chegar aos 28 graus de máxima e a mínima a registrar durante a noite valores perto dos 14 graus no distrito de Viseu. 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
0: Aí estamos nós de volta para que possas ficar por dentro do que mais importante vai acontecendo na Estação Diária.
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0: Para recuperarmos grandes músicas, estão aí clássicos da estação em 96.8. Liga na Estação Diária.
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3: Olá, Viva, está aí mais um início de emissão na Estação Diária. Primeira das músicas que destacamos, versão nacional para começarmos mais uma grande hora. Supernova é a malha escolhida para os próximos minutos em 96.8. Até já!
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0: 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Boa noite. Na Estação Diária damos destaque a alguns dos temas mais ouvidos em 96.8. Soltas da Estação, para escutares na próxima sequência que preparámos na playlist da Estação Oficial de Viseu.
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0: Estação Diária, boa noite. É o desporto na Estação Diária. Prestem atenção aos destaques e ao bloco dos comerciais. Voltaremos de novo à antena para a segunda parte desta emissão Super Estação. Até já.
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3: São estes alguns dos temas que vamos desenvolver no desporto da Estação Diária. O árbitro João Pinheiro torna-se o sexto português a dirigir mais de um jogo numa fase final do Mundial ao apitar este domingo o encontro dos 16 avos entre a África do Sul e o Canadá. O Académico de Viseu regressa ao trabalho esta segunda-feira, dia 29 de junho, para preparar a nova época na Primeira Liga de Futebol. Bruno Brígido deixa o Académico de Viseu e regressa ao Brasil. O Académico de Viseu Futebol Clube recebeu o estatuto de utilidade pública, reconhecimento oficializado por despacho publicado no Diário da República. Agora é só ficarem atentos ao desenvolvimento destes e outros temas no desporto da Estação Diária.
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5: O árbitro João Pinheiro torna-se no sexto português a dirigir mais de um jogo numa fase final de um Mundial de Futebol. Ao apitar este domingo, o encontro dos 16 avos entre África Sul e Canadá vai ser no Estádio Sophie em Inglewood. João Pinheiro, 38 anos, já tinha apitado a vitória da Suíça sobre a Bósnia-Herzegovina e foi quarto árbitro no Marrocos-Haiti. O árbitro de Braga iguala registros de António Garrido, Carlos Valente e Vítor Pereira, ficando apenas abaixo de Olgário Banqueirense e Pedro Proença, que dirigiram 3 jogos cada em 2010 e 2014, respectivamente. Portugal não tinha um árbitro numa fase final de um Mundial há 12 anos. O plantel do Académico de Viseu regressa ao trabalho esta segunda-feira para preparar-se a nova época na Primeira Liga de Futebol. Como é habitual, seu primeiro dia vai ser dedicado à bateria de exames médicos e testes físicos. Bruno Pinheiro, novo treinador dos vizinhenses, vai ter um primeiro contacto com o plantel, onde se esperam algumas mudanças. Entradas e saídas vão continuar a acontecer, algumas já oficiais. Casos de Domenico Grill, guarda-redes esloveno que estava em final de contrato e rumou ao futebol polaco, e de Samba Koné, emprestado ao Xerife da Moldávia. A SAD Academista vai divulgar todos os detalhes da pré-época, sabendo-se nesta altura que vai incluir uma viagem até Cádiz no final da primeira quinzena de julho. Bruno Brigido vai deixar o Académico de Viseu e regressar ao Brasil, de acordo com a imprensa daquele país. O ex-período guarda-redes de 35 anos estava em final de contrato com o Académico e vai assinar pelo América Mineiro. O guardião brasileiro despede-se assim do Académico, que representou em 22 encontros. Com a saída de Bruno Brigido e a de Domenico Grill, apenas a Sampaio se deverá manter no plantel como opção para a baliza. Carlão, campeão da Liga Revelação Sub-23 pelo Académico, vai trocar Viseu por Tondela. O Académico de Viseu Futebol Clube recebeu o Estatuto de Utilidade Pública, reconhecimento oficializado por despacho publicado no Diário da República de 18 de junho deste ano. A distinção reconhece o papel do clube no desporto, na formação e na comunidade e é considerado um marco na história da instituição viziense. Todas as notícias do desporto estão em estaçãodiariojornal.sapo.pt, atualizadas também no site da Estação Diária Rádio em 968.fm.
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2: 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Previsão do estado do tempo para as próximas 24 horas. O Instituto Português do Mar e da Atmosfera está a prever para o distrito de Viseu céu pouco nublado ao limpo, com vento fraco a moderado, soprando por vezes forte e com rajadas, em especial nas terras altas. O IPMA está também a prever uma pequena subida das temperaturas, com o mercúrio dos termómetros a chegar aos 28 graus de máxima e a mínima a registrar durante a noite valores perto dos 14 graus no distrito de Viseu.
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0: 13, José Alberto Ribeiro. Ora viva, nos próximos minutos, há mais música na Estação Oficial Viseu. José Alberto Ribeiro, na Estação Diária. Vamos avançar para os destaques que, à hora certa, irão fazer parte do Diário da Estação, de segunda a domingo, na Estação Oficial de Viseu.
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1: Estamos aí para dar a conhecer as novidades do Diário da Estação na Estação Diária. Os principais destaques das notícias. Regressaremos logo depois do bloco comercial para mais uma hora Superestação. Até já!
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4: São estas algumas das notícias que vamos destacar na edição do dia do Diário da Estação. O Presidente da Câmara Municipal de Viseu garantiu que o abastecimento de água será assegurado, mesmo que o motor da Estação de Tratamento de Água de Fagilde falhe. A Escola Superior de Educação de Viseu assinou um protocolo de colaboração com o projeto do CLDS 5G Viseu Plural, Comunidade Mais Cuidadora, que apoia cuidadores informais e pessoas dependentes no concelho. A Unidade Local de Saúde Viseu Dona Foz modernizou o atendimento telefónico com um novo sistema digital. O Académico de Viseu regressa ao trabalho esta segunda-feira, dia 29 de junho, para preparar a nova época na Primeira Liga de Futebol. Agora é só ficarem atentos ao desenvolvimento destes e outros temas no Diário da Estação.
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8: O presidente da Câmara de Viseu, João Azevedo, garantiu que o abastecimento de água está assegurado, mesmo que o motor da estação de tratamento de água de Fangil de falhe. O autarca informou que foram já instalados sistemas alternativos que permitem redundância no sistema e manter o abastecimento que chega aos concelhos de Viseu, Penalva de Castelo, Mangualde e Nelas. Em fevereiro, João Azevedo havia alertado para uma situação que considerou de risco, descrevendo o equipamento como morto e fora de prazo. A renovação completa da estação de tratamento de água com mais de 30 anos exige um investimento de cerca de 40 milhões de euros. O município de Viseu está em negociações com o governo para obter financiamento. A Escola Superior de Saúde de Viseu assinou um protocolo de colaboração com o projeto CLDS 5G Viseu Plural, comunidade mais cuidadora, que apoia cuidadores informais e pessoas dependentes no concelho. A parceria visa reforçar a resposta aos desafios do envelhecimento da população e do crescente número de pessoas que necessitam de apoio continuado. A Escola Superior de Saúde já desenvolve trabalho nesta área com o projeto Olhar Mais para Quem Cuida e a Consulta do Cuidador, que presta apoio especializado e acompanhamento a cuidadores informais. Com este protocolo, a escola reforça a ligação ao território, colocando a formação, a investigação e a intervenção comunitária ao serviço da população do concelho de Viseu. A Unidade Local da Saúde de Viseu de Alofões concluiu a implementação do sistema de atendimento e resposta ágil em todas as unidades de saúde familiar da região, reforçando a modernização do atendimento telefónico aos utentes. Esta nova solução permite encaminhar automaticamente as chamadas para o serviço adequado através de opções pré-definidas. Entre as principais funcionalidades está o retorno automático de chamadas, que evita tempos de espera em linha, garantindo contacto posterior por ordem de chegada e com prioridade para situações como doença aguda, consultas programadas ou renovação de medicação. A implementação integra a estratégia de transformação digital da instituição e decorreu em simultâneo com a renovação da infraestrutura telefónica. No total foram instalados 908 telefones nas unidades abrangidas, permitindo também monitorizar a procura deste canal de comunicação. O plantel do Académico de Viseu regressa ao trabalho esta segunda-feira para preparar-se a nova época na Primeira Liga de Futebol. Como é habitual, seu primeiro dia vai ser dedicado à bateria de exames médicos e testes físicos. Bruno Pinheiro, novo treinador dos vizinhenses, vai ter um primeiro contacto com o plantel, onde se esperam algumas mudanças. Entradas e saídas vão continuar a acontecer, algumas já oficiais. Casos de Domenico Grillo, um guarda-redes esloveno que estava em final de contrato e rumou ao futebol polaco, e de Samba Koné, emprestado ao Xerife da Moldávia. A SAD Academista vai divulgar todos os detalhes da pré-época, sabendo-se nesta altura que vai incluir uma viagem até Cádiz no final da primeira quinzena de julho. Estas e outras as notícias que estão atualizadas em estaçãodiariajornal.sapo.pt. Informação também no site da Estação Diária Rádio em 968.fm.
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4: previsão do estado do tempo para as próximas 24 horas. O Instituto Português do Mar e da Atmosfera está a prever para o distrito de Viseu só pouco no Dobo Olimpo, com vento fraco a moderado, soprando por vezes forte e com rajadas, em especial nas terras altas. O IPMA está também a prever uma pequena subida das temperaturas, com o mercúrio dos termómetros a chegar aos 28 graus de máxima e a mínima a registrar durante a noite valores perto dos 14 graus no distrito de Viseu.
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14: Estamos de regresso e praticamente a finalizar mais uma hora de emissão na Estação Diária. Estação Oficial de Viseu.
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14: Tudo a postos para que possamos saber as novidades que irão ter desenvolvimento logo após o sinal horário. Reservamos para o final desta edição os títulos que irão destacar-se no Diário da Estação. De segunda a domingo.
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0: cidade é via Zona Oeste, isto é, pelo lado de quem sobe a Avenida Cidade de Aveiro, em direção à Rotunda Carlos Lopes, o tráfego é realmente condicionado. No entanto, se se encontrar no início da zona ascendente dos semáforos da Avenida Cidade de Aveiro, tem outra alternativa, que é virar à direita e contornar o Estádio dos Trambelos até chegar à Rotunda do Monte Belo e retomar a circunvalação. Mas se o objetivo for prosseguir até à Rotunda Paulo VI, quando chegar junto ao Hotel Monte Belo, ainda tem a possibilidade de poder virar à direita, fazer a rotunda à esquerda e seguir pela rua Dr. Álvaro Monteiro, junto ao Monte Pio, passar os semáforos, continuar em sentido ascendente até ao cimo da rua e virar à esquerda até apanhar de novo a circunvalação. Estamos em hora de ponta, na estação diária, estamos a dar a conhecer trajetos alternativos para quem pretende entrar na cidade de Viseu. Iremos regressar na próxima hora de ponta.
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5: É sempre bom estar de volta à Rádio Oficial de Viseu. Mais uma grande hora de emissão, super estação. No início ouvimos Som Nacional, com mais um Tuga da Estação. Vamos seguir em frente com mais um tema em destaque. Supernova para ouvirmos nos minutos iniciais desta hora. Deixem-se estar.
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1: Para continuarmos em grande ritmo aqui em 96.80, já a seguir vamos ficar com as informações do mundo da música. Em destaque nas soltas da estação, mais uma grande hora de rádio na estação diária. Até já. 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

0: criado e editado originalmente no álbum Defeitos Especiais, em 1984. O registro chega com o selo da Indifada, nova editora da banda, e é distribuído pela Sony Music Portugal.
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1: Já sabem que a todas as meias horas na Estação Diária damos relevo ao desporto. Por isso, fiquem atentos ao bloco de informação de caráter desportivo, sempre com as últimas em grande destaque. Depois, a música regressa logo a seguir na Rádio Oficial de Viseu.
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1: São estes alguns dos temas que vamos desenvolver no desporto da Estação Diária. O árbitro João Pinheiro torna-se o sexto português a dirigir mais de um jogo numa fase final do Mundial ao apitar este no encontro dos 16 avos entre a África do Sul e o Canadá. O Académico de Viseu regressa ao trabalho esta segunda-feira, dia 29 de junho, para preparar a nova época na Primeira Liga de Futebol. Bruno Brígido deixa o Académico de Viseu e regressa ao Brasil. O Académico de Viseu Futebol Clube recebeu o Estatuto de Utilidade Pública, reconhecimento oficializado por despacho publicado no Diário da República. Agora é só ficarem atentos ao desenvolvimento destes e outros temas no desporto da Estação Diária.
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5: 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Está de volta à informação desportiva.
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6: O árbitro João Pinheiro torna-se no sexto português a dirigir mais de um jogo na fase final de um Mundial de Futebol. Ao apitar este domingo, o encontro dos 16 avos entre África Sul e Canadá vai ser no Estádio Sophie em Inglewood. João Pinheiro, 38 anos, já tinha apitado a vitória da Suíça sobre a Bósnia-Herzegovina e foi quarto árbitro no Marrocos-Haiti. O árbitro de Braga iguala registros de António Garrido, Carlos Valente e Vítor Pereira, ficando apenas abaixo de Olegário Banqueirense e Pedro Proença, que dirigiram 3 jogos cada em 2010 e 2014, respectivamente. Portugal não tinha um árbitro numa fase final de um Mundial há 12 anos. O plantel do Académico de Viseu regressa ao trabalho esta segunda-feira para preparar-se a nova época na Primeira Liga de Futebol. Como é habitual, seu primeiro dia vai ser dedicado à bateria de exames médicos e testes físicos. Bruno Pinheiro, novo treinador dos vizinhenses, vai ter um primeiro contacto com o plantel, onde se esperam algumas mudanças. Entradas e saídas vão continuar a acontecer, algumas já oficiais. Casos de Domen Gril, guarda-redes esloveno que estava em final de contrato e rumou ao futebol polaco, e de Samba Koné, emprestado ao Xerife da Moldávia. O Sada Academista vai divulgar todos os detalhes da pré-época, sabendo-se nesta altura que vai incluir uma viagem até Cádiz no final da primeira quinzena de julho. Bruno Brígido vai deixar o Académico de Viseu e regressar ao Brasil, de acordo com a imprensa daquele país. O ex-período guarda-redes de 35 anos estava em final de contrato com o Académico e vai assinar pelo América Mineiro. O guardião brasileiro despede-se assim do Académico, que representou em 22 encontros. Com a saída de Bruno Brígido e a de Domen Gril, apenas a Sampaio se deverá manter no plantel como opção para a baliza. Carlão, campeão da Liga Revelação Sub-23 pelo Académico, vai trocar Viseu por Tondela. O Académico de Viseu Futebol Clube recebeu o Estatuto de Utilidade Pública, reconhecimento oficializado por despacho publicado no Diário da República de 18 de junho deste ano. A distinção reconhece o papel do clube no desporto, na formação e na comunidade e é considerado um marco na história da instituição viziense. Todas as notícias do desporto estão em estaçãodiariojornal.sapo.pt, atualizadas também no site da Estação Diária Rádio em 968.fm.
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4: 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Previsão do estado do tempo para as próximas 24 horas. O Instituto Português do Mar e da Atmosfera está a prever para o distrito de Viseu só pouco nublado ao limpo, com vento fraco a moderado, soprando por vezes forte e com rajadas, em especial nas terras altas. O IPMA está também a prever uma pequena subida das temperaturas, com o mercúrio dos termómetros a chegar aos 28 graus de máxima e a mínima a registrar durante a noite valores perto dos 14 graus no distrito de Viseu.
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0: Já estamos na última meia hora do Portugal às 7. Está já alinhada mais uma super tuga e para seguirmos em frente com mais uma grande hora de rádio, mais uma super malha na estação diária. Até já! 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
1: Muito bem, estamos aí em Hora de Portugal às 7. 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Até já.
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0: praticamente no final da hora, a altura para fazermos mais uma pausa na música e darmos a conhecer os títulos do Diário da Estação. Ainda antes de encerrarmos a hora, fiquem atentos porque vem aí os comerciais. Depois do sinal horário, estaremos de volta para mais uma hora com grandes temas na Estação Diária. Até já!
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0: São estas algumas das notícias que vamos destacar na edição do dia do Diário da Estação. O Presidente da Câmara Municipal de Viseu garantiu que o abastecimento de água será assegurado, mesmo que o motor da Estação de Tratamento de Água de Fagilo de falha. A Escola Superior de Educação de Viseu assinou um protocolo de colaboração com o projeto do CLDS 5G Viseu Plural, comunidade mais cuidadora, que apoia cuidadores informais e pessoas dependentes no concelho. A Unidade Local de Saúde de Viseu Dona Foz modernizou o atendimento telefónico com um novo sistema digital. O Académico de Viseu regressa ao trabalho esta segunda-feira, dia 29 de junho, para preparar a nova época na Primeira Liga de Futebol. Agora é só ficarem atentos ao desenvolvimento destes e outros temas no Diário da Estação.
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2: 8 horas.
3: 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O presidente da Câmara de Viseu, João Azevedo, garantiu que o abastecimento de água está assegurado, mesmo que o motor da estação de tratamento de água de Fangil de falhe. O autarca informou que foram já instalados sistemas alternativos que permitem redundância no sistema e manter o abastecimento que chega aos concelhos de Viseu, Penalva de Castelo, Bangualde e Nelas. Em fevereiro, João Azevedo havia alertado para uma situação que considerou de risco, descrevendo o equipamento como morto e fora de prazo. A renovação completa da estação de tratamento de água, com mais de 30 anos, exige um investimento de cerca de 40 milhões de euros. O município de Viseu está em negociações com o governo para obter financiamento. A Escola Superior de Saúde de Viseu assinou um protocolo de colaboração com o projeto CLDS 5G Viseu Plural, Comunidade Mais Cuidadora, que apoia cuidadores informais e pessoas dependentes no concelho. A parceria visa reforçar a resposta aos desafios do envelhecimento da população e do crescente número de pessoas que necessitam de apoio continuado. A Escola Superior de Saúde já desenvolve trabalho nesta área com o projeto Olhar Mais para Quem Cuida e a consulta do cuidador, que presta apoio especializado e acompanhamento a cuidadores informais. Com este protocolo, a escola reforça a ligação ao território, colocando a formação, a investigação e a intervenção comunitária ao serviço da população do concelho de Viseu. A Unidade Local da Saúde de Viseu de Alofões concluiu a implementação do sistema de atendimento e resposta ágil em todas as unidades de saúde familiar da região, reforçando a modernização do atendimento telefónico aos utentes. Esta nova solução permite encaminhar automaticamente as chamadas para o serviço adequado através de opções pré-definidas. Entre as principais funcionalidades está o retorno automático de chamadas, que evita tempos de espera em linha, garantindo contacto posterior por ordem de chegada e com prioridade para situações como doença aguda, consultas programadas ou renovação de medicação. A implementação integra a estratégia de transformação digital da instituição e decorreu em simultâneo com a renovação da infraestrutura telefónica. No total foram instalados 908 telefones nas unidades abrangidas, permitindo também monitorizar a procura deste canal de comunicação. O plantel do Académico de Viseu regressa ao trabalho esta segunda-feira para preparar-se a nova época na Primeira Liga de Futebol. Como é habitual, seu primeiro dia vai ser dedicado à bateria de exames médicos e testes físicos. Bruno Pinheiro, novo treinador dos vizinhenses, vai ter um primeiro contacto com o plantel, onde se esperam algumas mudanças. Entradas e saídas vão continuar a acontecer, algumas já oficiais. Casos de Domenico Grill, um guarda-redes esloveno que estava em final de contrato e rumou ao futebol polaco, e de Samba Koné, emprestado ao Xerife da Moldávia. A SAD Academista vai divulgar todos os detalhes da pré-época, sabendo-se nesta altura que vai incluir uma viagem até Cádiz no final da primeira quinzena de julho. Estas e outras as notícias que estão atualizadas em estaçãodiariajornal.sapo.pt. Informação também no site da Estação Diária Rádio em 968.fm.
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4: 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Previsão do estado do tempo para as próximas 24 horas. O Instituto Português do Mar e da Atmosfera está a prever para o distrito de Viseu só pouco nublado ao limpo, com vento fraco a moderado, soprando por vezes forte e com rajadas, em especial nas terras altas. O IPMA está também a prever uma pequena subida das temperaturas, com o mercúrio dos termómetros a chegar aos 28 graus de máxima e a mínima a registrar durante a noite valores perto dos 14 graus no distrito de Viseu.
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1: Voltamos para mais uma hora de ponta na estação diária. Em períodos de ponta, o centro da cidade fica sujeito a um volume de tráfego que torna a movimentação automóvel mais complicada. Se o seu destino é prosseguir na direção de Braveses, isto é, avançar no sentido da zona de saída mais a norte de Viseu, e se tiver de passar pelo Rossio, não é novidade que o trânsito costuma sofrer abrandamento, tendo em atenção que existem dois semáforos na Praça da República. Ultrapassado esta área de afunilamento de circulação automóvel, vai ter de descer a Avenida Dr. António José de Almeida e até ao cruzamento com a Rua Cepa Pinto, e a Rua 21 de Agosto terá duas vias de trânsito. É quase sempre complicada a mobilidade nesta descida. Mais à frente, a cerca de 200 metros, encontrará a rotunda mais próxima do Fórum Viseu. Atenção que as rotundas permitem uma maior mobilidade no trânsito. Seguindo em frente, terá de percorrer cerca de mais de 300 metros até encontrar a rotunda da Fonte Cibernética, uma das mais movimentadas e congestionadas da cidade. E a partir desta zona mais baixa da cidade de Viseu, é só seguir em frente e subir até ao cimo da Avenida da Europa. É mais uma hora de ponta na estação diária. É a hora de trânsito na cidade.
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3: Ora viva, voltámos à antena depois do sinal horário e logo a seguir destacamos algumas das músicas que mais estão a ter no mercado nacional. Supernova na Estação Diária. Fiquem bem.
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1: Ora, estamos nós para vos dar as boas-vindas para mais uma hora Superestação.
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2: Para escutares na próxima sequência que preparámos na playlist da Estação Diária, Soltas da Estação. E logo a seguir, vêm os temas que merecem relevo nos diferentes tops do mercado da música. Até já.
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0: bloco de informação do desporto. Voltaremos de novo à antena logo a seguir às notícias. Até já.
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3: São estes alguns dos temas que vamos desenvolver no desporto da Estação Diária. O árbitro João Pinheiro torna-se o sexto português a dirigir mais de um jogo numa fase final do Mundial ao apitar este no encontro dos 16 avos entre a África do Sul e o Canadá. O Académico Viseu regressa ao trabalho esta segunda-feira, dia 29 de junho, para preparar a nova época na Primeira Liga de Futebol. Bruno Brígido deixa o Académico Viseu e regressa ao Brasil. O Académico Viseu Futebol Clube recebeu o Estatuto de Utilidade Pública, reconhecimento oficializado por despacho publicado no Diário da República. Agora é só ficarem atentos ao desenvolvimento destes e outros temas no desporto da Estação Diária.
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0: Regresso ao desporto, bloco das 8h30. 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O árbitro João Pinheiro torna-se no sexto português a dirigir mais de um jogo numa fase final de um Mundial de Futebol. A apitar este domingo o encontro dos 16 avos entre África do Sul e Canadá. Vai ser no estádio Sophie em Inglewood. João Pinheiro, 38 anos, já tinha apitado a vitória da Suíça sobre a Bósnia-Herzegovina e foi quarto árbitro no Marrocos-Haiti. O árbitro de Braga iguala registros de António Garrido, Carlos Valente e Vítor Pereira, ficando apenas abaixo de Olegário Banqueirense e Pedro Proença, que dirigiram 3 jogos de queda em 2010 e 2014, respectivamente. Portugal não tinha um árbitro numa fase final de um Mundial há 12 anos. O plantel do Académico de Viseu regressa ao trabalho esta segunda-feira para preparar-se a nova época na Primeira Liga de Futebol. Como é habitual, seu primeiro dia vai ser dedicado à bateria de exames médicos e testes físicos. Bruno Pinheiro, novo treinador dos vizinhenses, vai ter um primeiro contacto com o plantel, onde se esperam algumas mudanças. Entradas e saídas vão continuar a acontecer, algumas já oficiais. Casos de Domen Grill, um guarda-redes esloveno que estava em final de contrato e rumou ao futebol polaco, e de Samba Koné, emprestado ao Xerife da Moldávia. O Sado Academista vai divulgar todos os detalhes da pré-época, sabendo-se nesta altura que vai incluir uma viagem até Cádiz no final da primeira quinzena de julho. Bruno Brígido vai deixar o Académico de Viseu e regressar ao Brasil. De acordo com a imprensa daquele país, o ex-período guarda-redes de 35 anos estava em final de contrato com o Académico e vai assinar pelo América Mineiro. O guardião brasileiro despede-se assim do Académico, que representou em 22 encontros. Com a saída de Bruno Brígido e a de Domen Grill, apenas a Sampaio se deverá manter no plantel como opção para a baliza. Carlão, campeão da Liga Revelação Sub-23 pelo Académico, vai trocar Viseu por Tondela. O Académico de Viseu Futebol Clube recebeu o Estatuto de Utilidade Pública, reconhecimento oficializado por despacho publicado no Diário da República de 18 de junho deste ano. A distinção reconhece o papel do clube no desporto, na formação e na comunidade e é considerado um marco na história da instituição viziense. Todas as notícias do desporto estão em estaçãodiariojornal.sapo.pt, atualizadas também no site da Estação Diária Rádio em 968.fm.
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7: 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Previsão do estado do tempo para as próximas 24 horas. O Instituto Português do Mar e da Atmosfera está a prever para o distrito de Viseu só pouco no Globo Limpo, com vento fraco a moderado, superando por vezes forte e com rajadas, em especial nas terras altas. O IPMA está também a prever uma pequena subida das temperaturas, com o mercúrio dos termómetros a chegar aos 28 graus de máxima e a mínima a registrar durante a noite valores perto dos 14 graus no distrito de Viseu.
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centro da cidade e pretende circular em direção à Zona Sul. Para quem vai no sentido da localidade de Repeses, tome como ponto de referência do início do percurso a Avenida 25 de Abril e avance em sentido ascendente até aos semáforos, junto à Escola Secundária Alves Martins. Já sabe, o limite máximo de velocidade dentro das localidades não poderá ultrapassar os 50 km/h. Poderá ter de parar nos sinais luminosos e até encontrar algum constrangimento no trânsito. Continuar a marcha pela Avenida 25 de Abril até à Rotunda Paulo VI. Aqui, presta alguma atenção, porque em hora de ponta o trânsito irá obrigá-lo a abrandar, depois fazer a rotunda em frente, em direção à segunda saída, no sentido do Regimento Infantaria 14, e a partir daí terá maior tranquilidade na abordagem.

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1: Para vos darmos a saber as novidades do Diário da Estação, iremos convidar-vos para estarem atentos aos destaques que iremos ouvir já de seguida. Retomaremos a hora para partilhar o melhor da música em 9680. Até já!
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0: estas algumas das notícias que vamos destacar na edição do dia do Diário da Estação. A Associação Cívica e Cultural José Junqueiro promove este sábado uma sessão evocativa em memória do político viziense um ano após o seu falecimento. A Unidade Local de Saúde Viseu de Olafões modernizou o atendimento telefónico com um novo sistema digital. Viseu recebe este fim de semana a primeira edição do Dom Summer, um evento ao ar livre organizado pela Comissão Vitivinícola Regional do Dão. O Nelas Cup Coração do Dão, torneio de futebol de formação organizado pelo Sport Lisboa e Nelas, realiza-se este fim de semana. Agora é só ficarem atentos ao desenvolvimento destes e outros temas no Diário da Estação.
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2: 9 horas.
3: 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O presidente da Câmara de Viseu, João Azevedo, garantiu que o abastecimento de água está assegurado, mesmo que o motor da estação de tratamento de água de Fangil falhe. O autarca informou que foram já instalados sistemas alternativos que permitem redundância no sistema e manter o abastecimento que chega aos concelhos de Viseu, Penalva de Castelo, Mangualde e Nelas. Em fevereiro, João Azevedo havia alertado para uma situação que considerou de risco, descrevendo o equipamento como morto e fora de prazo. A renovação completa da estação de tratamento de água, com mais de 30 anos, exige um investimento de cerca de 40 milhões de euros. O município de Viseu está em negociações com o governo para obter financiamento. A Escola Superior de Saúde de Viseu assinou um protocolo de colaboração com o projeto CLDS 5G Viseu Plural, Comunidade Mais Cuidadora, que apoia cuidadores informais e pessoas dependentes no concelho. A parceria visa reforçar a resposta aos desafios do envelhecimento da população e do crescente número de pessoas que necessitam de apoio continuado. A Escola Superior de Saúde já desenvolve trabalho nesta área com o projeto Olhar Mais para Quem Cuida e a Consulta do Cuidador, que presta apoio especializado e acompanhamento a cuidadores informais. Com este protocolo, a escola reforça a ligação ao território, colocando a formação, a investigação e a intervenção comunitária ao serviço da população do concelho de Viseu. A Unidade Local da Saúde de Viseu de Alofões concluiu a implementação do sistema de atendimento e resposta ágil em todas as unidades de saúde familiar da região, reforçando a modernização do atendimento telefónico aos utentes. Esta nova solução permite encaminhar automaticamente as chamadas para o serviço adequado através de opções pré-definidas. Entre as principais funcionalidades está o retorno automático de chamadas, que evita tempos de espera em linha, garantindo contacto posterior por ordem de chegada e com prioridade para situações como doença aguda, consultas programadas ou renovação de medicação. A implementação integra a estratégia de transformação digital da instituição e decorreu em simultâneo com a renovação da infraestrutura telefónica. No total foram instalados 908 telefones nas unidades abrangidas, permitindo também monitorizar a procura deste canal de comunicação. O plantel do Académico de Viseu regressa ao trabalho esta segunda-feira para preparar-se a nova época na Primeira Liga de Futebol. Como é habitual, seu primeiro dia vai ser dedicado à bateria de exames médicos e testes físicos. Bruno Pinheiro, novo treinador dos vizinhenses, vai ter um primeiro contacto com o plantel, onde se esperam algumas mudanças. Entradas e saídas vão continuar a acontecer, algumas já oficiais. Casos de Domenic Bill, um guarda-redes esloveno que estava em final de contrato e rumou ao futebol polaco, e de Samba Koné, emprestado ao Xerife da Moldávia. A SAD Academista vai divulgar todos os detalhes da pré-época, sabendo-se nesta altura que vai incluir uma viagem até Cádiz no final da primeira quinzena de julho. Estas e outras as notícias que estão atualizadas em estaçãodiariajornal.sapo.pt. Informação também no site da Estação Diária Rádio em 968.fm. 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
4: 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Previsão do estado do tempo para as próximas 24 horas. O Instituto Português do Mar e da Atmosfera está a prever para o Distrito de Viseu só pouco no Dobo Olimpo, com vento fraco a moderado, superando por vezes forte e com rajadas, em especial nas terras altas. O IPMA está também a prever uma pequena subida das temperaturas, com mercúrio dos termómetros a chegar aos 28 graus de máxima e a mínima a registrar durante a noite valores perto dos 14 graus no Distrito de Viseu.
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12: Olá, esta é a frequência da Estação Diária. Fiquem bem, fiquem por aí.
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12: Vêm aí os temas que merecem relevo nos diferentes tops do mercado da música. Avançamos para as soltas da estação, na Estação Oficial de Viseu.
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0: de trânsito, tome atenção às saídas no sentido ascendente na rotunda da Quinta do Galo, onde existe uma grande probabilidade de marcha lenta. Na circunvalação, quem vem do McDonald's e faz o trajeto entre a rotunda Paulo VI e a rotunda de Nelas em direção ao Palácio do Gelo, preste atenção porque o trânsito poderá obrigá-lo a circular com alguma dificuldade. Ainda na circunvalação de Viseu, itinerário que faz a ligação à rotunda junto à Casa de Saúde, é muito vulgar o trânsito apresentar condicionamento e obrigar a velocidade moderada. Atenção às viaturas que estejam a percorrer o circuito descendente na zona do Fontelo, rotunda da Feira Semanal, em direção à Quinta Agrária e à Radial de Santiago. É muito possível que o tráfego automóvel se mova com limitações. A esta hora estamos a dar informação do trânsito que se move na cidade de Viseu. 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
3: Olá, esta é a frequência da Estação Diária. Chamamos a atenção para a primeira das músicas rodadas. Ouvimos Fuga da Estação, a Supernova é a malha que divulgamos nos minutos que se seguem. Fiquem bem.
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1: Estamos de regresso à hora. Temos aí mais informação relativa às diferentes bandas que vamos rodando na Estação Diária. Soltas da Estação em 96.8 FM. Até já.

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1: Para quem está atento à informação de caráter desportivo, depois do bloco comercial, vem aí os destaques e as notícias atualizadas nesta sessão diária. Iremos voltar para a segunda meia hora desta emissão, Super Estação.

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5: 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São estes alguns dos temas que vamos desenvolver no desporto da Estação Diária. O árbitro João Pinheiro torna-se o sexto português a dirigir mais de um jogo numa fase final do Mundial ao apitar este no encontro dos 16 avos entre a África do Sul e o Canadá. O Académico de Viseu regressa ao trabalho esta segunda-feira, dia 29 de junho, para preparar a nova época na Primeira Liga de Futebol. Bruno Brígido deixa o Académico de Viseu e regressa ao Brasil. O Académico de Viseu Futebol Clube recebeu o Estatuto de Utilidade Pública, reconhecimento oficializado por despacho publicado no Diário da República. Agora é só ficarem atentos ao desenvolvimento destes e outros temas no desporto da Estação Diária.
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2: O árbitro João Pinheiro torna-se no sexto português a dirigir mais de um jogo na fase final de um Mundial de Futebol. A apitar este domingo o encontro dos 16 avos entre África do Sul e Canadá. Vai ser no estádio Sophie em Inglewood. João Pinheiro, 38 anos, já tinha apitado a vitória da Suíça sobre a Bósnia-Herzegovina e foi quarto árbitro do Marrocos-Haiti. O árbitro de Braga iguala registros de António Garrido, Carlos Valente e Vítor Pereira, ficando apenas abaixo de Olegário Banqueirense e Pedro Proença, que dirigiram três jogos de queda em 2010 e 2014, respectivamente. Portugal não tinha um árbitro numa fase final de um Mundial há 12 anos. O plantel do Académico de Viseu regressa ao trabalho esta segunda-feira para preparar-se a nova época na Primeira Liga de Futebol. Como é habitual, seu primeiro dia vai ser dedicado à bateria de exames médicos e testes físicos. Bruno Pinheiro, novo treinador dos vizinhenses, vai ter um primeiro contacto com o plantel, onde se esperam algumas mudanças. Entradas e saídas vão continuar a acontecer, algumas já oficiais. Casos de Dominic Bill, o guarda-redes esloveno que estava em final de contrato e rumou ao futebol polaco, e de Samba Koné, emprestado ao Xerife da Moldávia. O Sada Academista vai divulgar todos os detalhes da pré-época, sabendo-se nesta altura que vai incluir uma viagem até Cádiz no final da primeira quinzena de julho. Bruno Brígido vai deixar o Académico de Viseu e regressar ao Brasil, de acordo com a imprensa daquele país. O ex-período guarda-redes de 35 anos estava em final de contrato com o Académico e vai assinar pelo América Mineiro. O guardião brasileiro despede-se assim do Académico, que representou em 22 encontros. Com a saída de Bruno Brígido e a de Domani Grills, apenas a Sampaio se deverá manter no plantel como opção para a baliza. Carlão, campeão da Liga Revelação Sub-23 pelo Académico, vai trocar Viseu por Tondela. O Académico de Viseu Futebol Clube recebeu o Estatuto de Utilidade Pública, reconhecimento oficializado por despacho publicado no Diário da República de 18 de junho deste ano. A distinção reconhece o papel do clube no desporto, na formação e na comunidade e é considerado um marco na história da instituição viziense. Todas as notícias do desporto estão em estaçãodiariojornal.sapo.pt, atualizadas também no site da Estação Diária Rádio em 968.fm.
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0: 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Previsão do estado do tempo para as próximas 24 horas. O Instituto Português do Mar e da Atmosfera está a prever para o Distrito de Viseu céu pouco nublado ou limpo, com vento fraco a moderado, soprando por vezes forte e com rajadas, em especial nas terras altas. O IPMA está também a prever uma pequena subida das temperaturas, com o mercúrio dos termómetros a chegar aos 28 graus de máxima e a mínima a registrar durante a noite valores perto dos 14 graus no Distrito de Viseu.
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2: Ok, esta é a hora de ponta na estação diária. A esta hora estamos a dar a conhecer as diferentes possibilidades de entrada na cidade de Viseu, zona este de aproximação à cidade. Estamos a falar para quem está junto à área do Viso, junto à rotunda da Volvo, para quem viaja no sentido do centro da cidade pela Estrada Nacional 16. A solução mais direta será de seguir a Estrada Nacional 16 pela rua.

segunda alternativa, que obriga a fazer a rotunda da Volvo até à terceira saída à direita, em sentido descendente, para quem vem na direção do Palácio do Gelo. Estrada com 4 vias, 2 para cada lado. Depois, mais à frente, na rotunda, antes da entrada de Ranhados, tem 2 hipóteses válidas de escolha, ou poderá optar por avançar em direção ao Hospital de Viseu pela Rua do Cruzeiro, ou contornar a rotunda seguindo em frente na direção do Palácio do Gelo. Hora de ponta na estação diária. Fique atento no próximo bloco. 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
1: Ora, estamos nós de novo em 96.80. Estivemos aí com o melhor da música que vai rodando na antena da Estação Diária. Reservamos ainda para o final desta edição os títulos que iremos destacar no Diário da Estação. Fiquem bem, iremos regressar logo após o Bloco das Notícias.

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2: 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São estas algumas das notícias que vamos destacar na edição do dia do Diário da Estação. A Associação Cívica e Cultural José Junqueiro promove este sábado uma sessão evocativa em memória do político viziense um ano após o seu falecimento. A Unidade Local de Saúde Viseu Dona Foz modernizou o atendimento telefónico com um novo sistema digital. Viseu recebe este fim de semana

0: edição do Down Summer, um evento ao ar livre organizado pela Comissão Vitivinícola Regional do Down. O Enelas Cup Coração do Down, torneio de futebol de formação organizado pelo Sport Lisboa Enelas, realiza-se este fim de semana. Agora é só ficarem atentos ao desenvolvimento destes e outros temas no Diário da Estação.
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4: 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O presidente da Câmara de Viseu, João Azevedo, garantiu que o abastecimento de água está assegurado, mesmo que o motor da estação de tratamento de água de Fagilde falhe. O autarca informou que foram já instalados sistemas alternativos que permitem redundância no sistema e manter o abastecimento que chega aos concelhos de Viseu, Penalva de Castelo, Mangualde e Nelas. Em fevereiro, João Azevedo havia alertado para uma situação que considerou de risco, descrevendo o equipamento como morto e fora de prazo. A renovação completa da estação de tratamento de água com mais de 30 anos exige um investimento de cerca de 40 milhões de euros. O município de Viseu está em negociações com o governo para obter financiamento. A Escola Superior de Saúde de Viseu assinou um protocolo de colaboração com o projeto CLDS 5G Viseu Plural, Comunidade Mais Cuidadora, que apoia cuidadores informais e pessoas dependentes no concelho. A parceria visa reforçar a resposta aos desafios do envelhecimento da população e do crescente número de pessoas que necessitam de apoio continuado. A Escola Superior de Saúde já desenvolve trabalho nesta área com o projeto Olhar Mais para Quem Cuida e a Consulta do Cuidador, que presta apoio especializado e acompanhamento a cuidadores informais. Com este protocolo, a escola reforça a ligação ao território, colocando a formação, a investigação e a intervenção comunitária ao serviço da população do concelho de Viseu. A Unidade Local da Saúde de Viseu de Olofões concluiu a implementação do sistema de atendimento e resposta ágil em todas as unidades de saúde familiar da região, reforçando a modernização do atendimento telefónico aos utentes. Esta nova solução permite encaminhar automaticamente as chamadas para o serviço adequado através de opções pré-definidas. Entre as principais funcionalidades está o retorno automático de chamadas, que evita tempos de espera em linha, garantindo contacto posterior por ordem de chegada e com prioridade para situações como doença aguda, consultas programadas ou renovação de medicação. A implementação integra a estratégia de transformação digital da instituição e decorreu em simultâneo com a renovação da infraestrutura telefónica. No total foram instalados 908 telefones nas unidades abrangidas, permitindo também monitorizar a procura deste canal de comunicação. O plantel do Académico de Viseu regressa ao trabalho esta segunda-feira para preparar a nova época na Primeira Liga de Futebol. Como é habitual, seu primeiro dia vai ser dedicado à bateria de exames médicos e testes físicos. Bruno Pinheiro, novo treinador dos vizinhenses, vai ter um primeiro contacto com o plantel, onde se esperam algumas mudanças. Entradas e saídas vão continuar a acontecer, algumas já oficiais. Casos de Domen Grill, um guarda-redes esloveno que estava em final de contrato e rumou ao futebol polaco, e de Samba Koné, emprestado ao Xerife da Moldávia. A SAD Academista vai divulgar todos os detalhes da pré-época, sabendo-se nesta altura que vai incluir uma viagem até Cádiz no final da primeira quinzena de julho. Estas e outras as notícias que estão atualizadas em estaçãodiariajornal.sapo.pt. Informação também no site da Estação Diária Rádio em 968.fm. 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
0: 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Previsão do estado do tempo para as próximas 24 horas. O Instituto Português do Mar e da Atmosfera está a prever para o Distrito de Viseu só pouco no Dobo Olimpo, com vento fraco a moderado, soprando por vezes forte e com rajadas, em especial nas terras altas. O IPMA está também a prever uma pequena subida das temperaturas, com o mercúrio dos termómetros a chegar aos 28 graus de máxima e a mínima a registrar durante a noite valores perto dos 14 graus no Distrito de Viseu.
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0: 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Olá, esta é a frequência da Estação Diária. José Alberto Ribeiro, na Estação Diária. Fiquem a saber quais são os títulos das notícias que fazem parte do Bloco de Informação do Desporto, de segunda a domingo, na Estação Oficial de Viseu.
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0: 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Ora viva, voltamos à antena depois do sinal horário e logo a seguir a mais uma grande música na Estação Diária. Ouvimos tema cantado em português. Destacamos algumas das músicas que mais estão a bater no mercado nacional para imediatamente a seguir rodarmos Supernova. Até já. www.efitnesshealthclub.pt. 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
0: 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Para escutares na próxima sequência que preparámos na playlist da Estação Diária, presta atenção ao tema de Soltas da Estação, que mereceu relevo nos mais diferentes tops do mercado da música. Fica bem. 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
1: Estamos a fazer a atualização da informação de meia hora. Para já fiquem com os principais títulos do desporto, que irá para o ar logo a seguir ao bloco dos comerciais. Estaremos de novo convosco em antena para avançarmos para a segunda meia hora desta emissão. Até já.

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2: 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São estes alguns dos temas que vamos desenvolver no desporto da Estação Diária. O árbitro João Pinheiro torna-se o sexto português a dirigir mais de um jogo numa fase final do Mundial ao apitar este domingo o encontro dos 16 avos entre a África do Sul e o Canadá. O Académico de Viseu regressa ao trabalho esta segunda-feira, dia 29 de junho, para preparar a nova época na Primeira Liga de Futebol. Bruno Brígido deixa o Académico de Viseu e regressa ao Brasil. O Académico de Viseu Futebol Clube recebeu o estatuto de utilidade pública, reconhecimento oficializado por despacho publicado no Diário da República. Agora é só ficarem atentos ao desenvolvimento destes e outros temas no desporto da Estação Diária.
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2: O árbitro João Pinheiro torna-se no sexto português a dirigir mais de um jogo na fase final de um Mundial de Futebol. Ao apitar este domingo, o encontro dos 16 avos entre África Sul e Canadá vai ser no estádio Sophie em Inglewood. João Pinheiro, 38 anos, já tinha apitado a vitória da Suíça sobre a Bósnia-Herzegovina e foi quarto árbitro no Marrocos-Haiti. O árbitro de Braga iguala registros de António Garrido, Carlos Valente e Vítor Pereira, ficando apenas abaixo de Olegário Banqueirense e Pedro Proença, que dirigiram três jogos cada em 2010 e 2014, respectivamente. Portugal não tinha o árbitro numa fase final de um Mundial há 12 anos. O plantel do Académico de Viseu regressa ao trabalho esta segunda-feira para preparar-se a nova época na Primeira Liga de Futebol. Como é habitual, seu primeiro dia vai ser dedicado à bateria de exames médicos e testes físicos. Bruno Pinheiro, novo treinador dos vizinhenses, vai ter um primeiro contacto com o plantel, onde se esperam algumas mudanças. Entradas e saídas vão continuar a acontecer, algumas já oficiais. Casos de Domen Grill, guarda-redes esloveno que estava em final de contrato e rumou ao futebol polaco, e de Samba Koné, emprestado ao Xerife da Moldávia. A SAD Academista vai divulgar todos os detalhes da pré-época, sabendo-se nesta altura que vai incluir uma viagem até Cádiz no final da primeira quinzena de julho. Bruno Brígido vai deixar o Académico de Viseu e regressar ao Brasil, de acordo com a imprensa daquele país. O ex-período guarda-redes de 35 anos estava em final de contrato com o Académico e vai assinar pelo América Mineiro. O guardião brasileiro despede-se assim do Académico, que representou em 22 encontros. Com a saída de Bruno Brígido e a de Domen Grill, apenas a Sampaio se deverá manter no plantel como opção para a baliza. Carlão, campeão da Liga Revelação Sub-23 pelo Académico, vai trocar Viseu por Tondela. O Académico de Viseu Futebol Clube recebeu o Estatuto de Utilidade Pública, reconhecimento oficializado por despacho publicado no Diário da República de 18 de junho deste ano. A distinção reconhece o papel do clube no desporto, na formação e na comunidade e é considerado um marco na história da instituição viziense. Todas as notícias do desporto estão em estaçãodiariojornal.sapo.pt, atualizadas também no site da Estação Diária Rádio em 968.fm.
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3: 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Previsão do estado do tempo para as próximas 24 horas. O Instituto Português do Mar e da Atmosfera está a prever para o distrito de Viseu céu pouco nublado ou limpo, com vento fraco a moderado, soprando por vezes forte e com rajadas, em especial nas terras altas. O IPMA está também a prever uma pequena subida das temperaturas, com o mercúrio dos termómetros a chegar aos 28 graus de máxima e a mínima a registrar durante a noite valores perto dos 14 graus no distrito de Viseu.
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2: Estás na Estação Diária e estás super bem. Pista de dança a não perder em 96.8. Fica atento. Malha House para aumentar o volume do teu rádio. Até já. 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
1: Clássicos da Estação, para vos darmos a conhecer os temas que se destacaram em todas as pistas de dança. Fiquem atentos, fiquem muito bem. 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
1: Estamos de regresso. Vamos avançar para os destaques que, à hora certa, irão fazer parte do Diário da Estação. Regressamos à antena logo a seguir à informação atualizada. Até já.

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2: São estas algumas das notícias que vamos destacar na edição do dia do Diário da Estação. O Presidente da Câmara Municipal de Viseu garantiu que o abastecimento de água será assegurado, mesmo que o motor da Estação de Tratamento de Água de Fagil de falha. A Escola Superior de Educação de Viseu assinou um protocolo de colaboração com o projeto do CLDS 5G Viseu Plural, Comunidade Mais Cuidadora, que apoia cuidadores informais e pessoas dependentes no concelho. A Unidade Local de Saúde Viseu Dona Foz modernizou o atendimento telefónico com o novo sistema digital. O Académico de Viseu regressa ao trabalho esta segunda-feira, dia 29 de junho, para preparar a nova época na Primeira Liga de Futebol. Agora é só ficarem atentos ao desenvolvimento destes e outros temas no Diário da Estação.
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4: O presidente da Câmara de Viseu, João Azevedo, garantiu que o abastecimento de água está assegurado, mesmo que o motor da estação de tratamento de água de Fagil falhe. O autarca informou que foram já instalados sistemas alternativos que permitem redundância no sistema e manter o abastecimento que chega aos concelhos de Viseu, Penalva de Castelo, Mangualde e Nelas. Em fevereiro, João Azevedo havia alertado para uma situação que considerou de risco, descrevendo o equipamento como morto e fora de prazo. A renovação completa da estação de tratamento de água, com mais de 30 anos, exige um investimento de cerca de 40 milhões de euros. O município de Viseu está em negociações com o governo para obter financiamento. A Escola Superior de Saúde de Viseu assinou um protocolo de colaboração com o projeto CLDS 5G Viseu Plural, Comunidade Mais Cuidadora, que apoia cuidadores informais e pessoas dependentes no concelho. A parceria visa reforçar a resposta aos desafios do envelhecimento da população e do crescente número de pessoas que necessitam de apoio continuado. A Escola Superior de Saúde já desenvolve trabalho nesta área com o projeto Olhar Mais para Quem Cuida e a Consulta do Cuidador, que presta apoio especializado e acompanhamento a cuidadores informais. Com este protocolo, a escola reforça a ligação ao território, colocando a formação, a investigação e a intervenção comunitária ao serviço da população do concelho de Viseu. A Unidade Local da Saúde de Viseu de Alofões concluiu a implementação do sistema de atendimento e resposta ágil em todas as unidades de saúde familiar da região, reforçando a modernização do atendimento telefónico aos utentes. Esta nova solução permite encaminhar automaticamente as chamadas para o serviço adequado através de opções pré-definidas. Entre as principais funcionalidades está o retorno automático de chamadas, que evita tempos de espera em linha, garantindo contacto posterior por ordem de chegada e com prioridade para situações como doença aguda, consultas programadas ou renovação de medicação. A implementação integra a estratégia de transformação digital da instituição e decorreu em simultâneo com a renovação da infraestrutura telefónica. No total foram instalados 908 telefones nas unidades abrangidas, permitindo também monitorizar a procura deste canal de comunicação. O plantel do Académico de Viseu regressa ao trabalho esta segunda-feira para preparar-se a nova época na Primeira Liga de Futebol. Como é habitual, seu primeiro dia vai ser dedicado à bateria de exames médicos e testes físicos. Bruno Pinheiro, novo treinador dos vizinhenses, vai ter um primeiro contacto com o plantel, onde se esperam algumas mudanças. Entradas e saídas vão continuar a acontecer, algumas já oficiais. Casos de Domen Grill, um guarda-redes esloveno que estava em final de contrato e rumou ao futebol polaco, e de Samba Coné, emprestado ao Xerife da Moldávia. A SAD Academista vai divulgar todos os detalhes da pré-época, sabendo-se nesta altura que vai incluir uma viagem até Cádiz no final da primeira quinzena de julho. Estas e outras as notícias que estão atualizadas em estaçãodiariajornal.sapo.pt. Informação também no site da Estação Diária Rádio em 968.fm.
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5: 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Previsão do estado do tempo para as próximas 24 horas. O Instituto Português do Mar e da Atmosfera está a prever para o distrito de Viseu céu pouco nublado ou limpo, com vento fraco a moderado, soprando por vezes forte e com rajadas, em especial nas terras altas. O IPMA está também a prever uma pequena subida das temperaturas, com o mercúrio dos termómetros a chegar aos 28 graus de máxima e a mínima a registrar durante a noite valores perto dos 14 graus no distrito de Viseu.
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3: 10-13, José Alberto Ribeiro. Olá, é com um especial prazer que estamos de volta. José Alberto Ribeiro, na Estação Diária. Clássicos da estação, vem em som da década de 80 e 90. 96.8 é a nossa frequência, de segunda a domingo.
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2: Olá, viva! Está aí mais um início de emissão na Estação Diária. Primeira das músicas que destacamos neste espaço Super Estação, tema tocado em português. Supernova é a malha escolhida para os próximos minutos, em 96.8. Até já! www.efitnesselfclub.pt. 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

0: 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Rui Moreira.
1: Olá, o som de abertura na estação diária para mais um espaço de emissão Super Estação. Fiquem bem, voltamos já de seguida.
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1: Durante a próxima hora temos aí o espaço Super Estação. Preparamos já de seguida uma Supernova 96.8.
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0: Ok, chegou a hora de vos darmos a informar aquilo que de mais importante está a acontecer em termos de noticiário desportivo. Prestem atenção aos destaques e ao bloco dos comerciais. É o desporto na Estação Diária e voltaremos de novo à emissão para a segunda parte desta emissão Superestação.

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0: 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São estes alguns dos temas que vamos desenvolver no Desporto da Estação Diária. O árbitro João Pinheiro torna-se o sexto português a dirigir mais de um jogo numa fase final do Mundial ao apitar este domingo o encontro dos 16 avos entre a África do Sul e o Canadá. O Académico Viseu regressa ao trabalho esta segunda-feira, dia 29 de junho, para preparar a nova época na Primeira Liga de Futebol. Bruno Brígido deixa o Académico Viseu e regressa ao Brasil. O Académico Viseu Futebol Clube recebeu o estatuto de utilidade pública, reconhecimento oficializado por despacho publicado no Diário da República. Agora é só ficarem atentos ao desenvolvimento destes e outros temas no Desporto da Estação Diária. 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
3: Onze e trinta, metade da hora, está aí o desporto.
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4: O árbitro João Pinheiro torna-se no sexto português a dirigir mais de um jogo na fase final de um Mundial de Futebol. Ao apitar este domingo, o encontro dos 16 avos entre África do Sul e Canadá vai ser no estádio Sophie em Inglewood. João Pinheiro, 38 anos, já tinha apitado a vitória da Suíça sobre a Bósnia-Herzegovina e foi quarto árbitro no Marrocos-Haiti. O árbitro de Braga iguala registros de António Garrido, Carlos Valente e Vítor Pereira, ficando apenas abaixo de Olegário Banqueirense e Pedro Proença, que dirigiram três jogos cada em 2010 e 2014, respectivamente. Portugal não tinha um árbitro numa fase final de um Mundial há 12 anos. O plantel do Académico de Viseu regressa ao trabalho esta segunda-feira para preparar-se a nova época na Primeira Liga de Futebol. Como é habitual, seu primeiro dia vai ser dedicado à bateria de exames médicos e testes físicos. Bruno Pinheiro, novo treinador dos vizinhenses, vai ter um primeiro contacto com o plantel, onde se esperam algumas mudanças. Entradas e saídas vão continuar a acontecer, algumas já oficiais, casos de Domen Grill, guarda-redes esloveno que estava em final de contrato e rumou ao futebol polaco, e de Samba Koné, emprestado ao xerife da Moldávia. O SAD Academista vai divulgar todos os detalhes da pré-época, sabendo-se nesta altura que vai incluir uma viagem até Cádiz no final da primeira quinzena de julho. Bruno Brígido vai deixar o Académico de Viseu e regressar ao Brasil, de acordo com a imprensa daquele país. O ex-período guarda-redes de 35 anos estava em final de contrato com o Académico e vai assinar pelo América Mineiro. O guardião brasileiro despede-se assim do Académico, que representou em 22 encontros. Com a saída de Bruno Brígido e a de Domen Grill, apenas a Sampaio se deverá manter no plantel como opção para a baliza. Carlão, campeão da Liga Revelação Sub-23 pelo Académico, vai trocar Viseu por Tondela. O Académico de Viseu Futebol Clube recebeu o Estatuto de Utilidade Pública, reconhecimento oficializado por despacho publicado no Diário da República de 18 de junho deste ano. A distinção reconhece o papel do clube no desporto, na formação e na comunidade e é considerado um marco na história da instituição viziense. Todas as notícias do desporto estão em estaçãodiariojornal.sapo.pt, atualizadas também no site da Estação Diária Rádio em 968.fm.
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5: 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Previsão do estado do tempo para as próximas 24 horas. O Instituto Português do Mar e da Atmosfera está a prever para o Distrito de Viseu só pouco no Dobo Limpo, com vento fraco a moderado, soprando por vezes forte e com rajadas, em especial nas terras altas. O IPMA está também a prever uma pequena subida das temperaturas, com o mercúrio dos termómetros a chegar aos 28 graus de máxima e a mínima a registrar durante a noite valores perto dos 14 graus no Distrito de Viseu.
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2: Ultrapassámos a primeira das duas meias horas desta emissão na Estação Diária. Partilhamos contigo o melhor som do FM. Malha House para ouvires nos próximos minutos. Fiquem muito bem. 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

0: Setas, Carlos Manuel Costa. Muito bem, estamos aí em mais uma hora Superestação, com grandes músicas à mistura e com o essencial da informação. Carlos Manuel Costa, na Estação Diária. Porque estamos quase no meio da hora, daqui a pouco vamos passar em revista à informação desportiva atualizada na Estação Diária. De segunda a domingo, na Estação Oficial de Viseu.
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1: Ora, estamos nós para voltarmos aos clássicos da estação. Durante esta hora, divulgamos algumas das melhores faixas que se destacaram na época. 908 FM, para fixares no teu rádio. 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
1: Cumprimos mais uma hora de emissão. Está aí a altura de revelarmos os principais títulos do Diário da Estação. Contem connosco na próxima hora. Não percam as notícias. Prometemos regressar em força. Fiquem bem.

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5: São estas algumas das notícias que vamos destacar na edição do dia do Diário da Estação. O Presidente da Câmara Municipal de Viseu garantiu que o abastecimento de água será assegurado, mesmo que o motor da Estação de Tratamento de Água de Fagilo de falha. A Escola Superior de Educação de Viseu assinou um protocolo de colaboração com o projeto do CLDS 5G Viseu Plural, comunidade mais cuidadora, que apoia cuidadores informais e pessoas dependentes no concelho. A Unidade Local de Saúde de Viseu Dona Foz modernizou o atendimento telefónico com um novo sistema digital. O Académico de Viseu regressa ao trabalho esta segunda-feira, dia 29 de junho, para preparar a nova época na Primeira Liga de Futebol. Agora é só ficarem atentos ao desenvolvimento destes e outros temas no Diário da Estação.
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4: 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O presidente da Câmara de Viseu, João Azevedo, garantiu que o abastecimento de água está assegurado, mesmo que o motor da estação de tratamento de água de Fagilde falhe. O autarca informou que foram já instalados sistemas alternativos que permitem redundância no sistema e manter o abastecimento que chega aos concelhos de Viseu, Penalva de Castelo, Bangualde e Nelas. Em fevereiro, João Azevedo havia alertado para uma situação que considerou de risco, descrevendo o equipamento como morto e fora de prazo. A renovação completa da estação de tratamento de água, com mais de 30 anos, exige um investimento de cerca de 40 milhões de euros. O município de Viseu está em negociações com o Governo para obter financiamento. A Escola Superior de Saúde de Viseu assinou um protocolo de colaboração com o projeto CLDS 5G Viseu Plural, Comunidade Mais Cuidadora, que apoia cuidadores informais e pessoas dependentes no concelho. A parceria visa reforçar a resposta aos desafios do envelhecimento da população e do crescente número de pessoas que necessitam de apoio continuado. A Escola Superior de Saúde já desenvolve trabalho nesta área com o projeto Olhar Mais para Quem Cuida e a Consulta do Cuidador, que presta apoio especializado e acompanhamento a cuidadores informais. Com este protocolo, a escola reforça a ligação ao território, colocando a formação, a investigação e a intervenção comunitária ao serviço da população do concelho de Viseu. A Unidade Local da Saúde de Viseu de Alofões concluiu a implementação do sistema de atendimento e resposta ágil em todas as unidades de saúde familiar da região, reforçando a modernização do atendimento telefónico aos utentes. Esta nova solução permite encaminhar automaticamente as chamadas para o serviço adequado através de opções pré-definidas. Entre as principais funcionalidades está o retorno automático de chamadas, que evita tempos de espera em linha, garantindo contacto posterior por ordem de chegada e com prioridade para situações como doença aguda, consultas programadas ou renovação de medicação. A implementação integra a estratégia de transformação digital da instituição e decorreu em simultâneo com a renovação da infraestrutura telefónica. No total foram instalados 908 telefones nas unidades abrangidas, permitindo também monitorizar a procura deste canal de comunicação. O plantel do Académico de Viseu regressa ao trabalho esta segunda-feira para preparar-se a nova época na Primeira Liga de Futebol. Como é habitual, seu primeiro dia vai ser dedicado à bateria de exames médicos e testes físicos. Bruno Pinheiro, novo treinador dos vizienses, vai ter um primeiro contacto com o plantel, onde se esperam algumas mudanças. Entradas e saídas vão continuar a acontecer, algumas já oficiais. Casos de Domen Grill, um guarda-redes esloveno que estava em final de contrato e rumou ao futebol polaco, e de Samba Coné, emprestado ao Xerife da Moldávia. A SAD Academista vai divulgar todos os detalhes da pré-época, sabendo-se nesta altura que vai incluir uma viagem até Cádiz no final da primeira quinzena de julho. Estas e outras as notícias que estão atualizadas em estaçãodiariajornal.sapo.pt. Informação também no site da Estação Diária Rádio em 968.fm. 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
0: 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Previsão do estado do tempo para as próximas 24 horas. O Instituto Português de Mar e da Atmosfera está a prever para o distrito de Viseu céu pouco nublado ao limpo, com vento fraco a moderado, soprando por vezes forte e com rajadas, em especial nas terras altas. O IPMA está também a prever uma pequena subida das temperaturas, com o mercúrio dos termómetros a chegar aos 28 graus de máxima e a mínima a registrar durante a noite valores perto dos 14 graus no distrito de Viseu.
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0: 10-13, José Alberto Ribeiro. Olá, viva! Está aí mais um início de emissão na Estação Diária. José Alberto Ribeiro, na Estação Diária. Vem aí o melhor som house da estação. 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
2: 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Estamos aí de regresso para quem segue regularmente a Estação Diária em Viseu. Supernova é o som que iremos recomendar já de seguida. Ainda neste início de emissão, ouvimos Tuga da Estação na Estação Diária. 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
0: Para te dar a conhecer as novidades que o mundo da música vai apresentando, escolhemos mais Soltas da Estação, mais uma faixa que iremos destacar na Estação Diária, Estação Oficial de Viseu. Fica bem. 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
1: Praticamente a terminarmos a primeira das duas meias horas desta emissão Superestação, para quem está atento à informação de caráter desportivo, vê aí os destaques e as notícias atualizadas, ainda no meio os comerciais. Fiquem bem, nós voltaremos para a segunda meia hora com muito mais energia. Até já. 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
1: 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São estes alguns dos temas que vamos desenvolver no desporto da Estação Diária. O árbitro João Pinheiro torna-se o sexto português a dirigir mais de um jogo numa fase final do Mundial ao apitar este no encontro dos 16 avos entre a África do Sul e o Canadá. O Académico Viseu regressa ao trabalho esta segunda-feira, dia 29 de junho, para preparar a nova época na Primeira Liga de Futebol. Bruno Brígido deixa o Académico Viseu e regressa ao Brasil. O Académico Viseu Futebol Clube recebeu o estatuto de utilidade pública, reconhecimento oficializado por despacho publicado no Diário da República. Agora é só ficarem atentos ao desenvolvimento destes e outros temas no desporto da Estação Diária. 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
6: O árbitro João Pinheiro torna-se no sexto português a dirigir mais de um jogo numa fase final de um Mundial de Futebol. Ao apitar este domingo, o encontro dos 16 avos entre África Sul e Canadá vai ser no Estádio Sophie em Inglewood. João Pinheiro, 38 anos, já tinha apitado a vitória da Suíça sobre a Bósnia-Herzegovina e foi quarto árbitro no Marrocos-Haiti. O árbitro de Braga iguala registros de António Garrido, Carlos Valente e Vítor Pereira, ficando apenas abaixo de Olegário Banqueirense e Pedro Proença, que dirigiram 3 jogos cada em 2010 e 2014, respectivamente. Portugal não tinha um árbitro numa fase final de um Mundial há 12 anos. O plantel do Académico de Viseu regressa ao trabalho esta segunda-feira para preparar-se a nova época na Primeira Liga de Futebol. Como é habitual, seu primeiro dia vai ser dedicado à bateria de exames médicos e testes físicos. Bruno Pinheiro, novo treinador dos vizinhenses, vai ter um primeiro contacto com o plantel, onde se esperam algumas mudanças. Entradas e saídas vão continuar a acontecer, algumas já oficiais. Casos de Domenico Grill, guarda-redes esloveno que estava em final de contrato e rumou ao futebol polaco, e de Samba Koné, emprestado ao Xerife da Moldávia. A SAD Academista vai divulgar todos os detalhes da pré-época, sabendo-se nesta altura que vai incluir uma viagem até Cádiz no final da primeira quinzena de julho. Bruno Brigido vai deixar o Académico de Viseu e regressar ao Brasil, de acordo com a imprensa daquele país. O ex-período guarda-redes de 35 anos estava em final de contrato com o Académico e vai assinar pelo América Mineiro. O guardião brasileiro despede-se assim do Académico, que representou em 22 encontros. Com a saída de Bruno Brigido e a de Domenico Grill, apenas a Sampaio se deverá manter no plantel como opção para a baliza. Carlão, campeão da Liga Revelação Sub-23 pelo Académico, vai trocar Viseu por Tondela. O Académico de Viseu Futebol Clube recebeu o Estatuto de Utilidade Pública, reconhecimento oficializado por despacho publicado no Diário da República de 18 de junho deste ano. A distinção reconhece o papel do clube no desporto, na formação e na comunidade e é considerado um marco na história da instituição viziense. Todas as notícias do desporto estão em estaçãodiariojornal.sapo.pt, atualizadas também no site da Estação Diária Rádio em 968.fm.
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0: 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Previsão do estado do tempo para as próximas 24 horas. O Instituto Português do Mar e da Atmosfera está a prever para o distrito de Viseu céu pouco nublado ou limpo, com vento fraco a moderado, soprando por vezes forte e com rajadas, em especial nas terras altas. O IPMA está também a prever uma pequena subida das temperaturas, com o mercúrio dos termómetros a chegar aos 28 graus de máxima e a mínima a registrar durante a noite valores perto dos 14 graus no distrito de Viseu.
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Malha House, para escutares em 96.8. 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
1: Muito bem, durante esta emissão procuramos recuperar alguns dos melhores sons clássicos. Nos próximos minutos, as melhores malhas estão aqui em 96.8. Fiquem muito bem. 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
1: Estamos de volta para dar por finalizado o último terço da hora. Ainda tempo para ficarmos por dentro dos principais destaques que iremos desenvolver à hora certa no Diário da Estação. Fiquem muito bem.
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1: 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São estas algumas das notícias que vamos destacar na edição do dia do Diário da Estação. O Presidente da Câmara Municipal de Viseu garantiu que o abastecimento de água será assegurado, mesmo que o motor da Estação de Tratamento de Água de Fagilde falhe. A Escola Superior de Educação de Viseu assinou um protocolo de colaboração com o projeto do CLDE 5G Viseu Plural, comunidade mais cuidadora, que apoia cuidadores informais e pessoas dependentes no concelho. A Unidade Local de Saúde de Viseu Dona Foz modernizou o atendimento telefónico com o novo sistema digital. O Académico de Viseu regressa ao trabalho esta segunda-feira, dia 29 de junho, para preparar a nova época na Primeira Liga de Futebol. Agora é só ficarem atentos ao desenvolvimento destes e outros temas no Diário da Estação.
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4: 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O presidente da Câmara de Viseu, João Azevedo, garantiu que o abastecimento de água está assegurado, mesmo que o motor da estação de tratamento de água de Fangil falhe. O autarca informou que foram já instalados sistemas alternativos que permitem redundância no sistema e manter o abastecimento que chega aos concelhos de Viseu, Penalva de Castelo, Mangualde e Nelas. Em fevereiro, João Azevedo havia alertado para uma situação que considerou de risco, descrevendo o equipamento como morto e fora de prazo. A renovação completa da estação de tratamento de água, com mais de 30 anos, exige um investimento de cerca de 40 milhões de euros. O município de Viseu está em negociações com o governo para obter financiamento. A Escola Superior de Saúde de Viseu assinou um protocolo de colaboração com o projeto CLDS 5G Viseu Plural, Comunidade Mais Cuidadora, que apoia cuidadores informais e pessoas dependentes no concelho. A parceria visa reforçar a resposta aos desafios do envelhecimento da população e do crescente número de pessoas que necessitam de apoio continuado. A Escola Superior de Saúde já desenvolve trabalho nesta área com o projeto Olhar Mais para Quem Cuida e a Consulta do Cuidador, que presta apoio especializado e acompanhamento a cuidadores informais. Com este protocolo, a escola reforça a ligação ao território, colocando a formação, a investigação e a intervenção comunitária ao serviço da população do concelho de Viseu. A Unidade Local da Saúde de Viseu de Alofões concluiu a implementação do sistema de atendimento e resposta ágil em todas as unidades de saúde familiar da região, reforçando a modernização do atendimento telefónico aos utentes. Esta nova solução permite encaminhar automaticamente as chamadas para o serviço adequado através de opções pré-definidas. Entre as principais funcionalidades está o retorno automático de chamadas, que evita tempos de espera em linha, garantindo contacto posterior por ordem de chegada e com prioridade para situações como doença aguda, consultas programadas ou renovação de medicação. A implementação integra a estratégia de transformação digital da instituição e decorreu em simultâneo com a renovação da infraestrutura telefónica. No total foram instalados 908 telefones nas unidades abrangidas, permitindo também monitorizar a procura deste canal de comunicação. O plantel do Académico de Viseu regressa ao trabalho esta segunda-feira para preparar-se a nova época na Primeira Liga de Futebol. Como é habitual, seu primeiro dia vai ser dedicado à bateria de exames médicos e testes físicos. Bruno Pinheiro, novo treinador dos vizinhenses, vai ter um primeiro contacto com o plantel, onde se esperam algumas mudanças. Entradas e saídas vão continuar a acontecer, algumas já oficiais. Casos de Domenico Grill, um guarda-redes esloveno que estava em final de contrato e rumou ao futebol polaco, e de Samba Koné, emprestado ao Xerife da Moldávia. A SAD Academista vai divulgar todos os detalhes da pré-época, sabendo-se nesta altura que vai incluir uma viagem até Cádiz no final da primeira quinzena de julho. Estas e outras as notícias que estão atualizadas em estaçãodiariajornal.sapo.pt. Informação também no site da Estação Diária Rádio em 968.fm.
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5: 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Previsão do estado do tempo para as próximas 24 horas. O Instituto Português do Mar e da Atmosfera está a prever para o distrito de Viseu só pouco nublado ao limpo, com vento fraco a moderado, soprando por vezes forte e com rajadas, em especial nas terras altas. O IPMA está também a prever uma pequena subida das temperaturas, com o mercúrio dos termómetros a chegar aos 28 graus de máxima e a mínima a registrar durante a noite valores perto dos 14 graus no distrito de Viseu.
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3: Bem-vindo ao 96.8, sessão de abertura na estação diária para mais Super Estação. E já de seguida voltamos à música com uma supernova. Eu volto já a seguir, até já.
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0: José Alberto Ribeiro. Olá Viva, versão nacional, para começarmos mais uma grande hora. José Alberto Ribeiro, na Estação Diária. Para escutares na próxima sequência que preparamos na playlist da Estação Diária, mais uma faixa que iremos destacar de segunda a domingo.
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0: participou.
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2: Bem-vindo à Estação Diária. Espero que gostes de tudo que preparamos só para ti. Vamos voltar ao que interessa? Ora, escuta as sonsas da estação, na Estação Diária.
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1: De volta para te pôr a par das notícias em formato desporto. Estamos quase na hora de te informar daquilo que de mais importante está a acontecer em termos de noticiário desportivo. 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
3: 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São estes alguns dos temas que vamos desenvolver no Desporto da Estação Diária. O Académico Viseu regressa ao trabalho esta segunda-feira, dia 29 de junho, para preparar a nova época na Primeira Liga de Futebol. O Académico Viseu Futebol Clube não teve listas candidatas às eleições para os órgãos sociais para o triênio 2025-2028 e a solução passou pela designação de uma comissão administrativa. A prova rainha do futebol praia está de regresso com o primeiro sorteio da primeira eliminatória da Taça de Portugal, a ditar que a Casa do Benfica de Viseu meça forças com o Santiais. O Clube Desportivo de Tondela convocou todos os sócios para uma Assembleia Geral Ordinária agendada para dia 10 de julho pelas 20h30. Agora é só ficarem atentos ao desenvolvimento destes e outros temas no Desporto da Estação Diária.
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0: 1h30, avançamos para o desporto. 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
5: O árbitro João Pinheiro torna-se no sexto português a dirigir mais de um jogo na fase final do Mundial de Futebol. Ao apitar este domingo o encontro dos 16 avos entre África do Sul e Canadá, vai ser no estádio Sophie em Inglewood. João Pinheiro, 38 anos, já tinha apitado a vitória da Suíça sobre a Bósnia-Herzegovina e foi quarto árbitro no Marrocos-Haiti. O árbitro de Braga iguala registros de António Garrido, Carlos Valente e Vítor Pereira, ficando apenas abaixo de Olegário Banqueirense e Pedro Proença, que dirigiram 3 jogos de queda em 2010 e 2014, respectivamente. Portugal não tinha o árbitro numa fase final de um Mundial há 12 anos. O plantel do Académico de Viseu regressa ao trabalho esta segunda-feira para preparar-se a nova época na Primeira Liga de Futebol. Como é habitual, seu primeiro dia vai ser dedicado à bateria de exames médicos e testes físicos. Bruno Pinheiro, novo treinador dos vizinhenses, vai ter um primeiro contacto com o plantel, onde se esperam algumas mudanças. Entradas e saídas vão continuar a acontecer, algumas já oficiais. Casos de Domenico Gril, um guarda-redes esloveno que estava em final de contrato e rumou ao futebol polaco, e de Samba Koné, emprestado ao Xerife da Moldávia. O passado academista vai divulgar todos os detalhes da pré-época, sabendo-se nesta altura que vai incluir uma viagem até Cádiz no final da primeira quinzena de julho. Bruno Brígido vai deixar o Académico de Viseu e regressar ao Brasil. De acordo com a imprensa daquele país, o ex-período guarda-redes de 35 anos estava em final de contrato com o Académico e vai assinar pelo América Mineiro. O guardião brasileiro despede-se assim do Académico, que representou em 22 encontros. Com a saída de Bruno Brígido e a de Domenico Gril, apenas a Sampaio se deverá manter no plantel como opção para a baliza. Carlão, campeão da Liga Revelação Sub-23 pelo Académico, vai trocar Viseu por Tondela. O Académico de Viseu Futebol Clube recebeu o Estatuto de Utilidade Pública, reconhecimento oficializado por despacho publicado no Diário da República de 18 de junho deste ano. A distinção reconhece o papel do clube no desporto, na formação e na comunidade e é considerado um marco na história da instituição viziense. Todas as notícias do desporto estão em estaçãodiariojornal.sapo.pt, atualizadas também no site da Estação Diária Rádio em 968.fm.
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0: 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Previsão do estado do tempo para as próximas 24 horas. O Instituto Português do Mar e da Atmosfera está a prever para o distrito de Viseu céu pouco nublado ao limpo, com vento fraco a moderado, soprando por vezes forte e com rajadas, em especial nas terras altas. O IPMA está também a prever uma pequena subida das temperaturas, com o mercúrio dos termómetros a chegar aos 28 graus de máxima e a mínima a registrar durante a noite valores perto dos 14 graus no distrito de Viseu.
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0: Setas, Carlos Manuel Costa. Bem-vindos a mais uma grande hora na Estação Diária, Estação Oficial de Viseu. Carlos Manuel Costa, na Estação Diária. Superestação com o som nacional sempre na abertura de cada hora. E para continuarmos em bom ritmo, Supernova nos próximos minutos. De segunda a domingo.
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1: Vamos fazer uma pequena pausa na música e logo a seguir temos o Diário da Estação. As notícias em destaque em 96.8. Já a seguir, fica bem ligado.
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2: 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São estas algumas das notícias que vamos destacar na edição do dia do Diário da Estação. O Académico de Viseu regressa ao trabalho esta segunda-feira, dia 29 de junho, para preparar a nova época na Primeira Liga de Futebol. A Comunidade Intermunicipal Sim Viseu Dona Foz vai alargar a telemotorização 5G em pessoas vulneráveis. O município de Vozela foi distinguido como Amigo da Juventude 2026. O Académico de Viseu Futebol Clube recebeu o Estatuto de Utilidade Pública, reconhecimento oficializado por despacho publicado no Diário da República. Agora é só ficarem atentos ao desenvolvimento destes e outros temas no Diário da Estação. 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
3: 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O presidente da Câmara de Viseu, João Azevedo, garantiu que o abastecimento de água está assegurado, mesmo que o motor da estação de tratamento de água de Fagilde falhe. O autarca informou que foram já instalados sistemas alternativos que permitem redundância no sistema e manter o abastecimento que chega aos concelhos de Viseu, Penalva de Castelo, Mangualde e Nelas. Em fevereiro, João Azevedo havia alertado para uma situação que considerou de risco, descrevendo o equipamento como morto e fora de prazo. A renovação completa da estação de tratamento de água, com mais de 30 anos, exige um investimento de cerca de 40 milhões de euros. O município de Viseu está em negociações com o Governo para obter financiamento. A Escola Superior de Saúde de Viseu assinou um protocolo de colaboração com o projeto CLDS 5G Viseu Plural, Comunidade Mais Cuidadora, que apoia cuidadores informais e pessoas dependentes no concelho. A parceria visa reforçar a resposta aos desafios do envelhecimento da população e do crescente número de pessoas que necessitam de apoio continuado. A Escola Superior de Saúde já desenvolve trabalho nesta área com o projeto Olhar Mais para Quem Cuida e a Consulta do Cuidador, que presta apoio especializado e acompanhamento a cuidadores informais. Com este protocolo, a escola reforça a ligação ao território, colocando a formação, a investigação e a intervenção comunitária ao serviço da população do concelho de Viseu. A Unidade Local da Saúde de Viseu de Alofões concluiu a implementação do sistema de atendimento e resposta ágil em todas as unidades de saúde familiar da região, reforçando a modernização do atendimento telefónico aos utentes. Esta nova solução permite encaminhar automaticamente as chamadas para o serviço adequado através de opções pré-definidas. Entre as principais funcionalidades está o retorno automático de chamadas, que evita tempos de espera em linha, garantindo contacto posterior por ordem de chegada e com prioridade para situações como doença aguda, consultas programadas ou renovação de medicação. A implementação integra a estratégia de transformação digital da instituição e decorreu em simultâneo com a renovação da infraestrutura telefónica. No total foram instalados 908 telefones nas unidades abrangidas, permitindo também monitorizar a procura deste canal de comunicação. O plantel do Académico de Viseu regressa ao trabalho esta segunda-feira para preparar-se a nova época na Primeira Liga de Futebol. Como é habitual, seu primeiro dia vai ser dedicado à bateria de exames médicos e testes físicos. Bruno Pinheiro, novo treinador dos vizienses, vai ter um primeiro contacto com o plantel, onde se esperam algumas mudanças. Entradas e saídas vão continuar a acontecer, algumas já oficiais. Casos de Domen Grill, um guarda-redes esloveno que estava em final de contrato e rumou ao futebol polaco, e de Samba Koné, emprestado ao Xerife da Moldávia. A SAD Academista vai divulgar todos os detalhes da pré-época, sabendo-se nesta altura que vai incluir uma viagem até Cádiz no final da primeira quinzena de julho. Estas e outras as notícias que estão atualizadas em estaçãodiariajornal.sapo.pt. Informação também no site da Estação Diária Rádio em 968.fm. 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
0: 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Previsão do estado do tempo para as próximas 24 horas. O Instituto Português do Mar e da Atmosfera está a prever para o distrito de Viseu só pouco no Dobo Olimpo, com vento fraco a moderado, soprando por vezes forte e com rajadas, em especial nas terras altas. O IPMA está também a prever uma pequena subida das temperaturas, com o mercúrio dos termómetros a chegar aos 28 graus de máxima e a mínima a registrar durante a noite valores perto dos 14 graus no distrito de Viseu.
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3: Começa agora mais uma hora de música sem parar na Estação Diária. Bem-vindo! Para começar, ouvimos um tema em português. A seguir tenho preparado para ti uma super nova música acabada de estrear para ouvires com a máxima atenção na tua Estação Diária 96.8 FM.
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1: Regressa à informação desportiva na Estação Diária. Já daqui a pouco as notícias em primeira mão na Estação Oficial Viseu. É o desporto na Estação Diária para logo a seguir voltarmos à música sem parar. Aqui na Estação Diária.
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2: São estes alguns dos temas que vamos desenvolver no desporto da Estação Diária. O árbitro João Pinheiro torna-se o sexto português a dirigir mais de um jogo numa fase final do Mundial ao apitar este no encontro dos 16 avos entre a África do Sul e o Canadá. O Académico Viseu regressa ao trabalho esta segunda-feira, dia 29 de junho, para preparar a nova época na Primeira Liga de Futebol. Bruno Brígido deixa o Académico Viseu e regressa ao Brasil. O Académico Viseu Futebol Clube recebeu o Estatuto de Utilidade Pública, reconhecimento oficializado por despacho publicado no Diário da República. Agora é só ficarem atentos ao desenvolvimento destes e outros temas no desporto da Estação Diária. 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
0: 2:30, vem em desporto.
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7: O árbitro João Pinheiro torna-se no sexto português a dirigir mais de um jogo numa fase final de um Mundial de Futebol. Ao apitar este domingo, o encontro dos 16 avos entre África Sul e Canadá vai ser no Estádio Sophie em Inglewood. João Pinheiro, 38 anos, já tinha apitado a vitória da Suíça sobre a Bósnia-Herzegovina e foi quarto árbitro no Marrocos-Haiti. O árbitro de Braga iguala registros de António Garrido, Carlos Valente e Vítor Pereira, ficando apenas abaixo de Olegário Banqueirense e Pedro Proença, que dirigiram 3 jogos cada em 2010 e 2014, respectivamente. Portugal não tinha o árbitro numa fase final de um Mundial há 12 anos. O plantel do Académico de Viseu regressa ao trabalho esta segunda-feira para preparar-se a nova época na Primeira Liga de Futebol. Como é habitual, seu primeiro dia vai ser dedicado à bateria de exames médicos e testes físicos. Bruno Pinheiro, novo treinador dos vizinhenses, vai ter um primeiro contacto com o plantel, onde se esperam algumas mudanças. Entradas e saídas vão continuar a acontecer, algumas já oficiais. Casos de Domen Grill, guarda-redes esloveno que estava em final de contrato e rumou ao futebol polaco, e de Samba Koné, emprestado ao Xerife da Moldávia. O passado academista vai divulgar todos os detalhes da pré-época, sabendo-se nesta altura que vai incluir uma viagem até Cádiz no final da primeira quinzena de julho. Bruno Brígido vai deixar o Académico de Viseu e regressar ao Brasil, de acordo com a imprensa daquele país. O ex-período guarda-redes de 35 anos estava em final de contrato com o Académico e vai assinar pelo América Mineiro. O guardião brasileiro despede-se assim do Académico, que representou em 22 encontros. Com a saída de Bruno Brígido e a de Domen Grill, apenas a Sampaio se deverá manter no plantel como opção para a baliza. Carlão, campeão da Liga Revelação Sub-23 pelo Académico, vai trocar Viseu por Tondela. O Académico de Viseu Futebol Clube recebeu o Estatuto de Utilidade Pública, reconhecimento oficializado por despacho publicado no Diário da República de 18 de junho deste ano. A distinção reconhece o papel do clube no desporto, na formação e na comunidade e é considerado um marco na história da instituição viziense. Todas as notícias do desporto estão em estaçãodiariojornal.sapo.pt, atualizadas também no site da Estação Diária Rádio em 968.fm.
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8: 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Previsão do estado do tempo para as próximas 24 horas. O Instituto Português do Mar e da Atmosfera está a prever para o distrito de Viseu céu pouco nublado ou limpo, com vento fraco a moderado, soprando por vezes forte e com rajadas, em especial nas terras altas. O IPMA está também a prever uma pequena subida das temperaturas, com o mercúrio dos termómetros a chegar aos 28 graus de máxima e a mínima a registrar durante a noite valores perto dos 14 graus no distrito de Viseu.
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9: Ricardo Teixeira, o imparável.
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0: 19:22, Rui Moreira. Já a seguir fica super atento, porque nos próximos minutos vamos aumentar a tua energia. Rui Moreira, na Estação Diária. 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Vem aí grande música a não perder na Estação Oficial de Viseu. 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

0: Vamos relembrar músicas dos anos 80 e 90 que batiam em tudo que era rádio e discoteca. 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
1: Estamos quase na hora de dar a conhecer aquilo que mais importante está a acontecer em termos de informação. 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
5: São estas algumas das notícias que vamos destacar na edição do dia do Diário da Estação. O Presidente da Câmara Municipal de Viseu garantiu que o abastecimento de água será assegurado, mesmo que o motor da Estação de Tratamento de Água de Fagil de falha. A Escola Superior de Educação de Viseu assinou um protocolo de colaboração com o projeto do CLDS 5G Viseu Plural, comunidade mais cuidadora, que apoia cuidadores informais e pessoas dependentes no concelho. A Unidade Local de Saúde de Viseu Dona Foz modernizou o atendimento telefónico com um novo sistema digital. O Académico de Viseu regressa ao trabalho esta segunda-feira, dia 29 de junho, para preparar a nova época na Primeira Liga de Futebol. Agora é só ficarem atentos ao desenvolvimento destes e outros temas no Diário da Estação.
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3: 3 horas.
4: 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O plantel do Académico de Viseu regressa ao trabalho esta segunda-feira para preparar-se a nova época na Primeira Liga de Futebol. Como é habitual, seu primeiro dia vai ser dedicado à bateria de exames médicos e testes físicos. Bruno Pinheiro, novo treinador dos vizinhenses, vai ter um primeiro contacto com o plantel, onde se esperam algumas mudanças. Entradas e saídas vão continuar a acontecer, algumas já oficiais. Casos de Domenico Bill, guarda-redes esloveno que estava em final de contrato e rumou ao futebol polaco, e de Samba Koné, emprestado ao Xerife da Moldávia. A SAD Academista vai divulgar todos os detalhes da pré-época, sabendo-se nesta altura que vai incluir uma viagem até Cádiz no final da primeira quinzena de julho. A Comunidade Intermunicipal Viseu de Lafões e a Unidade Local de Saúde assinaram um protocolo para expandir o projeto de telemonitorização através da tecnologia 5G, depois de uma fase piloto que acompanhou 63 pessoas em situação vulnerável. Entre fevereiro e julho deste ano, o projeto registrou quase 18 mil medicações clínicas, geriu mais de 1.800 alertas e criou cerca de 1.100 casos clínicos, com uma taxa de adesão superior a 90%. A iniciativa recorre a equipamentos como relógios inteligentes, tensiómetros, oxímetros, balanças digitais e pulseiras SOS, permitindo a recolha remota e contínua de dados de saúde. É financiado pelo Plano de Recuperação e Resiliência, com 149 mil euros. Este projeto pretende melhorar o acesso aos cuidados de saúde, reduzir deslocações e internamentos evitáveis e reforçar o acompanhamento de idosos e doentes crónicos, sobretudo em zonas de baixa densidade populacional. O município de Vozela recebeu o selo municipal Amigo da Juventude de 2026, que foi atribuído pela Federação Nacional das Associações Juvenis, com uma classificação de 4 estrelas. A distinção reconhece o trabalho da autarquia na implementação de políticas e projetos para os jovens, nomeadamente a existência do Pelouro da Juventude, do Conselho Municipal da Juventude, o apoio ao associativismo juvenil e instrumentos de participação como a Assembleia Municipal da Juventude e o Orçamento Participativo Jovem. Vozela passa a integrar-se na Rede Nacional de Municípios, que foram distinguidos pela FNAJ. O Académico de Viseu Futebol Clube recebeu o Estatuto de Utilidade Pública, reconhecimento oficializado por despacho publicado no Diário da República de 18 de junho deste ano. A distinção reconhece o papel do clube no desporto, na formação e na comunidade e é considerado um marco da história da instituição viziense. Estas e outras as notícias que estão atualizadas em estaçãodiariojornal.sapo.pt. Informação também no site da Estação Diária Rádio em 968.fm. 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
2: 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Previsão do estado do tempo para as próximas 24 horas. O Instituto Português do Mar e da Atmosfera está a prever para o distrito de Viseu céu pouco nublado ou limpo, com vento fraco a moderado, soprando por vezes forte e com rajadas, em especial nas terras altas. O IPMA está também a prever uma pequena subida das temperaturas, com o mercúrio dos termómetros a chegar aos 28 graus de máxima e a mínima a registrar durante a noite valores perto dos 14 graus no distrito de Viseu.
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3: 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Primeiros minutos desta emissão Superestação na Estação Oficial Viseu. Som de abertura na antena da Estação Diária 96.8. Abrimos com som português e para ouvir com a máxima atenção, veio uma supernova. Fica por aí, até já.
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0: Alberto Ribeiro. Olá, esta é a frequência da Estação Diária. José Alberto Ribeiro, na Estação Diária. Fiquem a saber quais são os títulos das notícias que fazem parte do Bloco de Informação do Desporto, de segunda a domingo, na Estação Oficial de Viseu.
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1: Está na altura de fazermos mais uma pequena pausa na playlist da Estação Diária. Em muito pouco tempo, ficamos por dentro do que mais importante vai acontecer no universo do desporto. Vem aí o desporto em 96.8. 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
7: São estes alguns dos temas que vamos desenvolver no Desporto da Estação Diária. O Académico de Viseu regressa ao trabalho esta segunda-feira, dia 29 de junho, para preparar a nova época na Primeira Liga de Futebol. O Académico de Viseu Futebol Clube não teve listas candidatas às eleições para os órgãos sociais para o triênio 2025-2028 e a solução passou pela designação de uma comissão administrativa. A prova rainha do futebol para esta de regresso com o primeiro sorteio da primeira eliminatória da Taça de Portugal, a ditar que a Casa do Benfica de Viseu meça forças com o Santiais. O Clube Desportivo de Tondela convocou todos os sócios para uma Assembleia Geral Ordinária agendada para dia 10 de julho pelas 20h30. Agora é só ficarem atentos ao desenvolvimento destes e outros temas no Desporto da Estação Diária.
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0: 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Notícias de caráter esportivo, bloco das 3h30. 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
4: O plantel do Académico de Viseu regressa ao trabalho esta segunda-feira para preparar-se a nova época na Primeira Liga de Futebol. Como é habitual, seu primeiro dia vai ser dedicado à bateria de exames médicos e testes físicos. Bruno Pinheiro, novo treinador dos vizinhenses, vai ter um primeiro contacto com o plantel, onde se esperam algumas mudanças. Entradas e saídas vão continuar a acontecer, algumas já oficiais. Casos de Domenech Bill, um guarda-redes esloveno que estava em final de contrato e rumou ao futebol polaco, e de Samba Koné, emprestado ao Xerife da Moldávia. A SAD Academista vai divulgar todos os detalhes da pré-época, sabendo-se nesta altura que vai incluir uma viagem até Cádiz no final da primeira quinzena de julho. No Académico de Viseu Futebol Clube não houve listas candidatas às eleições dos órgãos sociais e a seleção passou pela designação de uma comissão administrativa. Depois de nenhuma lista ter sido entregue durante a Assembleia Geral, que decorreu no Fontelo, foi decidido por maioria a designação de uma comissão administrativa com uma duração mínima de 4 meses, podendo estender-se até 6, e que vai garantir a realização de eleições. Integram esta comissão administrativa os sócios Sónia Elizabeth Costa, José Tiago Paula, Rui Pedro Seissa, Manuel José Gonçalves, Fábio André Figueiredo, Nuno Filipe Lima, Luís Filipe Pereira, José Virgílio Carvalho, Tiago Miguel Escada e João Luís Picado. O futebol profissional está sob gestão da SAD do Académico de Viseu. A prova rainha do futebol de praia está de regresso, com o sorteio da primeira eliminatória a ditar que a casa do Benfica de Viseu vá a medir forças com o Santiais. Um dos jogos da Série Norte, com a Taça de Portugal este ano a contar com 30 clubes, entre equipas do Campeonato Elite, do Campeonato Nacional e representantes das associações distritais. Na roda inaugural, 30 clubes foram divididos em duas séries por critério geográfico: 16 na Série Norte, 14 na Série Sul, o Alfarim ficou isento. A primeira ronda da Taça de Portugal de Futebol de Praia está marcada para dia 5 de julho. O Clube Desportivo de Tondela convocou sócios para uma Assembleia Geral Ordinária que está agendada para 10 de julho. Na sexta-feira vai ser pelas 8h30 da noite no Auditório Municipal de Tondela. Na ordem de trabalhos, além de informações gerais, vão ser apreciadas e votadas as contas de 2025 e a eleição da nova direção para o biênio 2026-2028. As listas candidatas devem ser apresentadas à mesa da Assembleia Geral com 15 dias de antecedência. Caso não haja quórum, a reunião vai realizar-se em segunda convocatória, 30 minutos depois, no mesmo local, com qualquer número de associados presentes. Todas as notícias do desporto estão em estaçãodiariajornal.sapo.pt, atualizadas também no site da Estação Diária Rádio, em 968.fm.
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5: Previsão do estado do tempo para as próximas 24 horas. O Instituto Português do Mar e da Atmosfera está a prever para o distrito de Viseu só pouco nublado ao limpo, com vento fraco a moderado, soprando por vezes forte e com rajadas, em especial nas terras altas. O IPMA está também a prever uma pequena subida das temperaturas, com o mercúrio dos termómetros a chegar aos 28 graus de máxima e a mínima a registrar durante a noite valores perto dos 14 graus no distrito de Viseu.
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3: A partir das 23, a Rádio Oficial de Viseu tem um espaço de 3 horas de emissão especialmente pensado para quem gosta do house e eletrónica. Fica atento em 96.8, pista de dança, contamos contigo.
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0: 1013, José Alberto Ribeiro. Ora, estamos nós de novo em 9680. José Alberto Ribeiro, na Estação Diária. Presta atenção ao tema nos minutos que seguem. 968 é a frequência para recomendar aos vossos amigos. De segunda a domingo.
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1: De volta para chamar a tua atenção para os grandes clássicos da estação que passamos regularmente na antena da Estação Diária. Fica por aí, bem ligado na estação oficial do Viseu.
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1: Estamos quase em cima da hora para dar lugar à informação que de meia a meia hora está aqui na Estação Diária. Fazemos uma pequena pausa na música para regressar logo a seguir aos comerciais. Fica por aí, até já.
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0: Vamos destacar a edição do dia do Diário da Estação. O Académico Visor regressa ao trabalho esta segunda-feira, dia 29 de junho, para preparar a nova época na Primeira Liga de Futebol. A comunidade intermunicipal Sim Visor Dona Foz vai alargar a telemotorização 5G em pessoas vulneráveis. O município de Vozela foi distinguido como Amigo da Juventude 2026. O Académico Visor Futebol Clube recebeu o Estatuto de Utilidade Pública, reconhecimento oficializado por despacho publicado no Diário da República. Agora é só ficarem atentos ao desenvolvimento destes e outros temas no Diário da Estação. 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
1: 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O plantel do Académico de Viseu regressa ao trabalho esta segunda-feira para preparar-se a nova época na Primeira Liga de Futebol. Como é habitual, seu primeiro dia vai ser dedicado à bateria de exames médicos e testes físicos. Bruno Pinheiro, novo treinador dos vizinhenses, vai ter um primeiro contacto com o plantel, onde se esperam algumas mudanças. Entradas e saídas vão continuar a acontecer, algumas já oficiais. Casos de Domenic Bill, o guarda-redes esloveno que estava em final de contrato e rumou ao futebol polaco, e de Samba Koné, emprestado ao Xerife da Moldávia. A SAD Academista vai divulgar todos os detalhes da pré-época, sabendo-se nesta altura que vai incluir uma viagem até Cádiz no final da primeira quinzena de julho. A Comunidade Intermunicipal Viseu de Lafões e a Unidade Local de Saúde assinaram um protocolo para expandir o projeto de telemonitorização através da tecnologia 5G, depois de uma fase piloto que acompanhou 63 pessoas em situação vulnerável. Entre fevereiro e julho deste ano, o projeto registrou quase 18 mil medicações clínicas, geriu mais de 1.800 alertas e criou cerca de 1.100 casos clínicos, com uma taxa de adesão superior a 90%. A iniciativa recorre a equipamentos como relógios inteligentes, tensiómetros, oxímetros, balanças digitais e pulseiras SOS, permitindo a recolha remota e contínua de dados de saúde. É financiado pelo Plano de Recuperação e Resiliência, com 149 mil euros. Este projeto pretende melhorar o acesso aos cuidados de saúde, reduzir deslocações e internamentos evitáveis e reforçar o acompanhamento de idosos e doentes crónicos, sobretudo em zonas de baixa densidade populacional. O município de Vozela recebeu o selo municipal Amigo da Juventude 2026, que foi atribuído pela Federação Nacional das Associações Juvenis, com uma classificação de 4 estrelas. A distinção reconhece o trabalho da autarquia na implementação de políticas e projetos para os jovens, nomeadamente a existência do Pelouro da Juventude, do Conselho Municipal da Juventude, o apoio ao associativismo juvenil e instrumentos de participação como a Assembleia Municipal da Juventude e o Orçamento Participativo Jovem. Vozela passa a integrar-se na Rede Nacional de Municípios que foram distinguidos pela FNAJ. O Académico de Viseu Futebol Clube recebeu o Estatuto de Utilidade Pública, reconhecimento oficializado por despacho publicado no Diário da República de 18 de junho deste ano. A distinção reconhece o papel do clube no desporto, na formação e na comunidade e é considerado um marco da história da instituição viziense. Estas e outras as notícias que estão atualizadas em estaçãodiariojornal.sapo.pt. 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
2: 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Previsão do estado do tempo para as próximas 24 horas. O Instituto Português do Mar e da Atmosfera está a prever para o distrito de Viseu só pouco no globo limpo, com vento fraco a moderado, soprando por vezes forte e com rajadas, em especial nas terras altas. O IPMA está também a prever uma pequena subida das temperaturas, com o mercúrio dos termómetros a chegar aos 28 graus de máxima e a mínima a registrar durante a noite valores perto dos 14 graus no distrito de Viseu.
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0: 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Estás na Estação Diária e estás muito bem. Abrimos com sons nacionais, música sem parar a toda a hora. A seguir tenho preparado para ti uma supernova. Superestação na Estação Oficial Viseu. Volto já a seguir em 96.8 FM. Até já.
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1: Bem-vindo à Estação Diária. Espero que gostes de tudo que preparámos só para ti. Vamos voltar ao que interessa? Ora, escuta as soltas da estação, na Estação Diária.
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1: Está na altura de fazermos mais uma pequena pausa na playlist da Estação Diária. 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
8: São estes alguns dos temas que vamos desenvolver no Desporto da Estação Diária. O Académico de Viseu regressa ao trabalho esta segunda-feira, dia 29 de junho, para preparar a nova época na Primeira Liga de Futebol. O Académico de Viseu Futebol Clube não teve listas candidatas às eleições para os órgãos sociais para o triênio 2025-2028 e a solução passou pela designação de uma comissão administrativa. A prova rainha do futebol praia está de regresso com o primeiro sorteio da primeira eliminatória da Taça de Portugal, adiantado que a casa do Benfica de Viseu meça forças com o Santiais. O Clube Desportivo de Tondela convocou todos os sócios para uma Assembleia Geral Ordinária agendada para dia 10 de julho pelas 20h30. Agora é só ficarem atentos ao desenvolvimento destes e outros temas no Desporto da Estação Diária.
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3: O plantel do Académico de Viseu regressa ao trabalho esta segunda-feira para preparar-se a nova época na Primeira Liga de Futebol. Como é habitual, seu primeiro dia vai ser dedicado à bateria de exames médicos e testes físicos. Bruno Pinheiro, novo treinador dos vizinhenses, vai ter um primeiro contacto com o plantel, onde se esperam algumas mudanças. Entradas e saídas vão continuar a acontecer, algumas já oficiais. Casos de Dominic Bill, guarda-redes esloveno que estava em final de contrato e rumou ao futebol polaco, e de Samba Koné, emprestado ao Xerife da Moldávia. A SAD Academista vai divulgar todos os detalhes da pré-época, sabendo-se nesta altura que vai incluir uma viagem até Cádiz no final da primeira quinzena de julho. No Académico de Viseu Futebol Clube não houve listas candidatas às eleições dos órgãos sociais e a seleção passou pela designação de uma comissão administrativa. Depois de nenhuma lista ter sido entregue durante a Assembleia Geral, que decorreu no Fontelo, foi decidido por maioria a designação de uma comissão administrativa com uma duração mínima de 4 meses, podendo estender-se até 6, e que vai garantir a realização de eleições. Integram esta comissão administrativa os sócios Sónia Elizabeth Costa, José Tiago Paula, Rui Pedro Seixa, Manuel José Gonçalves, Fábio André Figueiredo, Nuno Filipe Lima, Luís Filipe Pereira, José Virgílio Carvalho, Tiago Miguel Escada e João Luís Picado. O futebol profissional está sob gestão da SAD do Académico de Viseu. A prova rainha do futebol de praia está de regresso, com o sorteio da primeira eliminatória a ditar que a casa do Benfica de Viseu vá medir forças com o Santiais. Um dos jogos da Série Norte, com a Taça de Portugal este ano a contar com 31 clubes, entre equipas do Campeonato Elite, do Campeonato Nacional e representantes das associações distritais. Na roda inaugural, 30 clubes foram divididos em 2 séries por critério geográfico, 16 na Série Norte, 14 na Série Sul, o Alfarim ficou isento. A primeira ronda da Taça de Portugal de Futebol de Praia está marcada para dia 5 de julho. O Clube Desportivo de Tondela convocou sócios para uma Assembleia Geral Ordinária que está agendada para 10 de julho. Uma sexta-feira vai ser pelas 8:30 da noite no Auditório Municipal de Tondela. Na ordem de trabalhos, além de informações gerais, vão ser apreciadas e votadas as contas de 2025 e a eleição da nova direção para o biênio 2026-2028. As listas candidatas devem ser apresentadas à mesa da Assembleia Geral com 15 dias de antecedência. Caso não haja quórum, a reunião vai realizar-se em segunda convocatória, 30 minutos depois, no mesmo local, com qualquer número de associados presentes. Todas as notícias do desporto estão em estaçãodiariajornal.sapo.pt, atualizadas também no site da Estação Diária Rádio, em 968.fm.
0: 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Previsão do estado do tempo para as próximas 24 horas. O Instituto Português do Mar e da Atmosfera está a prever para o Distrito de Viseu só pouco nublado ao limpo, com vento fraco a moderado, soprando por vezes forte e com rajadas, em especial nas terras altas. O IPMA está também a prever uma pequena subida das temperaturas, com o mercúrio dos termómetros a chegar aos 28 graus de máxima e a mínima a registrar durante a noite valores perto dos 14 graus no Distrito de Viseu.
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0: 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Ricardo Teixeira.
6: Olá pessoal, bem-vindos ao QI Business Secrets.
0: Ricardo Teixeira, o imparável.
6: Hoje vamos falar sobre prioridades do dia e objetivos anuais. É o que vamos falar já a seguir, por isso estejam por aí.
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0: 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Olá, é com um especial prazer que estamos de volta. José Alberto Ribeiro, na Estação Diária. 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
0: 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São estas algumas das notícias que vamos destacar na edição do dia do Diário da Estação. O Académico de Viseu regressa ao trabalho esta segunda-feira, dia 29 de junho, para preparar a nova época na Primeira Liga de Futebol. A comunidade intermunicipal Sim Viseu Dona Foz vai alargar a telemotorização 5G em pessoas vulneráveis. O município de Vozela foi distinguido como Amigo da Juventude 2026. O Académico de Viseu Futebol Clube recebeu o Estatuto de Utilidade Pública, reconhecimento oficializado por despacho publicado no Diário da República. Agora é só ficarem atentos ao desenvolvimento destes e outros temas no Diário da Estação. 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
3: 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O plantel do Académico de Viseu regressa ao trabalho esta segunda-feira para preparar a nova época na Primeira Liga de Futebol. Como é habitual, o seu primeiro dia vai ser dedicado à bateria de exames médicos e testes físicos. Bruno Pinheiro, novo treinador dos vizinhenses, vai ter um primeiro contacto com o plantel, onde se esperam algumas mudanças.

0: Entradas e saídas vão continuar a acontecer, algumas já oficiais. Casos de Dominic Bill, o guarda-redes esloveno que estava em final de contrato e rumou ao futebol polaco, e de Samba Kone, emprestado ao Xerife da Moldávia. A SAD Academista vai divulgar todos os detalhes da pré-época, sabendo-se nesta altura que vai incluir uma viagem até Cádiz no final da primeira quinzena de julho. A Comunidade Intermunicipal Visão Dom Afonso e a Unidade Local de Saúde assinaram um protocolo para expandir o projeto de telemonitorização através da tecnologia 5G. Depois de uma fase piloto que acompanhou 63 pessoas em situação vulnerável. Entre fevereiro e julho deste ano, o projeto registrou quase 18 mil medicações clínicas, geriu mais de 1.800 alertas e criou cerca de 1.100 casos clínicos, com uma taxa de adesão superior a 90%. A iniciativa recorre a equipamentos como relógios inteligentes, tensiómetros, oxímetros, balanças digitais e pulseiras SOS, permitindo a recolha remota e contínua de dados de saúde. É financiado pelo Plano de Recuperação e Resiliência, com 149 mil euros. Este projeto pretende melhorar o acesso aos cuidados de saúde, reduzir deslocações e internamentos evitáveis e reforçar o acompanhamento de idosos e doentes crónicos, sobretudo em zonas de baixa densidade populacional. O município de Vozela recebeu o selo municipal Amigo da Juventude 2026, que foi atribuído pela Federação Nacional das Associações Juvenis, com uma classificação de 4 estrelas. A distinção reconhece o trabalho da autarquia na implementação de políticas e projetos para os jovens, nomeadamente a existência do Pelouro da Juventude, o Conselho Municipal da Juventude, o apoio ao associativismo juvenil e instrumentos de participação como a Assembleia Municipal da Juventude e o Orçamento Participativo Jovem. Vozela passa a integrar-se na rede nacional de municípios que foram distinguidos pela FNAGE. O Académico de Viseu Futebol Clube recebeu o Estatuto de Utilidade Pública, reconhecimento oficializado por despacho publicado no Diário da República de 18 de junho deste ano. A distinção reconhece o papel do clube no desporto, na formação e na comunidade e é considerado um marco da história da instituição viziense. Estas e outras as notícias que estão atualizadas em estaçãodiariojornal.sapo.pt. Informação também no site da Estação Diária Rádio em 968.fm.
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2: 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Previsão do estado do tempo para as próximas 24 horas. O Instituto Português do Mar e da Atmosfera está a prever para o distrito de Viseu só pouco no Globo Olimpo, com vento fraco a moderado, soprando por vezes forte e com rajadas, em especial nas terras altas. O IPMA está também a prever uma pequena subida das temperaturas, com o mercúrio dos termómetros a chegar aos 28 graus de máxima e a mínima a registrar durante a noite valores perto dos 14 graus no distrito de Viseu.
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2: 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Esta é a hora em que procuramos dar a conhecer os momentos de maior congestionamento no centro da cidade de Viseu e

0: Trânsito, toma atenção às saídas no sentido ascendente na rotunda da Quinta do Galo, onde existe uma grande probabilidade de marcha lenta. Na circunvalação, quem vem do McDonald's e faz o trajeto entre a rotunda Paulo VI e a rotunda de Nelas em direção ao Palácio do Gelo, presta atenção porque o trânsito poderá obrigá-lo a circular com alguma dificuldade. Ainda na circunvalação de Viseu, itinerário que faz a ligação à rotunda junto à Casa de Saúde, é muito vulgar o trânsito apresentar condicionamento e obrigar a velocidade moderada. Atenção às viaturas que estejam a percorrer o circuito descendente na zona do Fontelo, rotunda da Feira Semanal, em direção à Quinta Agrária e à Radial de Santiago. É muito possível que o tráfego automóvel se mova com limitações. A esta hora estamos a dar informação do trânsito que se move na cidade de Viseu. 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
3: Estamos aí de regresso para quem segue regularmente a Estação Oficial de Viseu. Ouvimos Tuga da Estação na Estação Diária. A Supernova é o som que iremos recomendar já de seguida. Até já!
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1: Estamos aí para dar a conhecer as grandes novidades do dia. Os principais títulos do desporto na Estação Diária. Regressaremos logo depois do bloco comercial e das notícias para a segunda meia hora desta emissão. Até já.
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5: São estes alguns dos temas que vamos desenvolver no Desporto da Estação Diária. O Académico de Viseu regressa ao trabalho esta segunda-feira, dia 29 de junho, para preparar a nova época na Primeira Liga de Futebol. O Académico de Viseu Futebol Clube não teve listas candidatas às eleições para os órgãos sociais para o triênio 2025-2028 e a solução passou pela designação de uma comissão administrativa. A prova rainha do futebol praia está de regresso com o primeiro sorteio da primeira eliminatória da Taça de Portugal, adiantado que a casa do Benfica de Viseu meça forças com o Santiães. O Clube Desportivo de Tondela convocou todos os sócios para uma Assembleia Geral Ordinária agendada para dia 10 de julho pelas 20h30. Agora é só ficarem atentos ao desenvolvimento destes e outros temas no Desporto da Estação Diária.
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2: O plantel do Académico de Viseu regressa ao trabalho esta segunda-feira para preparar-se a nova época na Primeira Liga de Futebol. Como é habitual, seu primeiro dia vai ser dedicado à bateria de exames médicos e testes físicos. Bruno Pinheiro, novo treinador dos vizinhenses, vai ter um primeiro contacto com o plantel, onde se esperam algumas mudanças. Entradas e saídas vão continuar a acontecer, algumas já oficiais. Casos de Domenech Bill, guarda-redes esloveno que estava em final de contrato e rumou ao futebol polaco, e de Samba Koné, emprestado ao Xerife da Moldávia. A SAD Academista vai divulgar todos os detalhes da pré-época, sabendo-se nesta altura que vai incluir uma viagem até Cádiz no final da primeira quinzena de julho. No Académico de Viseu Futebol Clube não houve listas candidatas às eleições dos órgãos sociais e a seleção passou pela designação de uma comissão administrativa. Depois de nenhuma lista ter sido entregue durante a Assembleia Geral, que decorreu no Fontelo, foi decidido por maioria a designação de uma comissão administrativa com uma duração mínima de 4 meses, podendo estender-se até 6, e que vai garantir a realização de eleições. Integram esta comissão administrativa os sócios Sónia Elizabeth Costa, José Tiago Paula, Rui Pedro Seixa, Manuel José Gonçalves, Fábio André Figueiredo, Nuno Filipe Lima, Luís Filipe Pereira, José Virgílio Carvalho, Tiago Miguel Escada e João Luís Picado. O futebol profissional está sob gestão da SAD do Académico de Viseu. A prova rainha do futebol de praia está de regresso, com o sorteio da primeira eliminatória a ditar que a casa do Benfica de Viseu vá medir forças com o Santiais. Onde jogos da Série Norte, com a Taça de Portugal este ano a contar com 30 clubes, entre equipas do Campeonato Elite, do Campeonato Nacional e representantes das associações distritais. Na roda inaugural, 30 clubes foram divididos em duas séries por critério geográfico: 16 na Série Norte, 14 na Série Sul. O Alfarim ficou isento. A primeira ronda da Taça de Portugal de Futebol de Praia está marcada para dia 5 de julho. O Clube Desportivo de Tondela convocou sócios para uma Assembleia Geral Ordinária que está agendada para 10 de julho. Na sexta-feira vai ser pelas 8:30 da noite no Auditório Municipal de Tondela. Na ordem de trabalhos, além de informações gerais, vão ser apreciadas e votadas as contas de 2025 e a eleição da nova direção para o biênio 2026-2028. As listas candidatas devem ser apresentadas à mesa da Assembleia Geral com 15 dias de antecedência. Caso não haja quórum, a reunião vai realizar-se em segunda convocatória, 30 minutos depois, no mesmo local, com qualquer número de associados presentes. Todas as notícias do desporto estão em estaçãodiariajornal.sapo.pt, atualizadas também no site da Estação Diária Rádio, em 968.fm.
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0: 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Previsão do estado do tempo para as próximas 24 horas. O Instituto Português do Mar e da Atmosfera está a prever para o distrito de Viseu céu pouco nublado ou limpo, com vento fraco a moderado, soprando por vezes forte e com rajadas, em especial nas terras altas. O IPMA está também a prever uma pequena subida das temperaturas, com o mercúrio dos termómetros a chegar aos 28 graus de máxima e a mínima a registrar durante a noite valores perto dos 14 graus no distrito de Viseu.
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2: Malha, pista de dança, no melhor house do FM. 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Depois das 23, já sabes, 3 horas com super músicas para escutares na Estação Diária.
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1: Muito bem, som de abertura em mais um espaço de emissão na Estação Diária.
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1: Estão aí os primeiros sons que fazem parte da abertura desta hora. Começamos com Super Malha Tuga, acrescentamos Supernova.
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1: Estão aí os super clássicos na Estação Diária. Vamos recordar algumas das malhas que regularmente tocavam na rádio em 96.8. Fiquem muito bem, até já.
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1: Estamos de regresso e praticamente a finalizar mais uma hora de emissão na Estação Diária. Avançamos para os destaques que, à hora certa, irão fazer parte do Diário da Estação. Foi um prazer estar convosco durante estes cerca de 60 minutos. Regressaremos à antena logo a seguir à informação atualizada.
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0: algumas das notícias que vamos destacar na edição do dia do Diário da Estação. O Académico Viseu regressa ao trabalho esta segunda-feira, dia 29 de junho, para preparar a nova época na Primeira Liga de Futebol. A comunidade intermunicipal Sim Viseu Dona Foz vai alargar a telemotorização 5G em pessoas vulneráveis. O município de Vouzela foi distinguido como Amigo da Juventude 2026. O Académico Viseu Futebol Clube recebeu o Estatuto de Utilidade Pública, reconhecimento oficializado por despacho publicado no Diário da República. Agora é só ficarem atentos ao desenvolvimento destes e outros temas no Diário da Estação.
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4: 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O plantel do Académico de Viseu regressa ao trabalho esta segunda-feira para preparar-se a nova época na Primeira Liga de Futebol. Como é habitual, seu primeiro dia vai ser dedicado à bateria de exames médicos e testes físicos. Bruno Pinheiro, novo treinador dos vizinhenses, vai ter um primeiro contacto com o plantel, onde se esperam algumas mudanças. Entradas e saídas vão continuar a acontecer, algumas já oficiais. Casos de Domenico Bill, guarda-redes esloveno que estava em final de contrato e rumou ao futebol polaco, e de Samba Koné, emprestado ao Xerife da Moldávia. A SAD Academista vai divulgar todos os detalhes da pré-época, sabendo-se nesta altura que vai incluir uma viagem até Cádiz no final da primeira quinzena de julho. A Comunidade Intermunicipal Viseu de Lafões e a Unidade Local de Saúde assinaram um protocolo para expandir o projeto de telemonitorização através da tecnologia 5G. Depois de uma fase piloto que acompanhou 63 pessoas em situação vulnerável. Entre fevereiro e julho deste ano, o projeto registrou quase 18 mil medicações clínicas, geriu mais de 1.800 alertas

0: e criou cerca de 1.100 casos clínicos, com uma taxa de adesão superior a 90%. A iniciativa recorre a equipamentos como relógios inteligentes, tensiômetros, oxímetros, balanças digitais e pulseiras SOS, permitindo a recolha remota e contínua de dados de saúde. É financiado pelo Plano de Recuperação e Resiliência, com 149 mil euros. Este projeto pretende melhorar o acesso aos cuidados de saúde, reduzir deslocações e internamentos evitáveis e reforçar o acompanhamento de idosos e doentes crónicos, sobretudo em zonas de baixa densidade populacional. O município de Vozela recebeu o selo municipal Amigo da Juventude 2026, que foi atribuído pela Federação Nacional das Associações Juvenis, com uma classificação de 4 estrelas. A distinção reconhece o trabalho da autarquia na implementação de políticas e projetos para os jovens, nomeadamente a existência do Pelouro da Juventude, do Conselho Municipal da Juventude, o apoio ao associativismo juvenil e instrumentos de participação como a Assembleia Municipal da Juventude e o Orçamento Participativo Jovem. Vozela passa a integrar-se na Rede Nacional de Municípios que foram distinguidos pela FNAGE. O Académico de Viseu Futebol Clube recebeu o Estatuto de Utilidade Pública, reconhecimento oficializado por despacho publicado no Diário da República de 18 de junho deste ano. A distinção reconhece o papel do clube no desporto, na formação e na comunidade e é considerado um marco da história da instituição viziense. Estas e outras as notícias que estão atualizadas em estaçãodiariajornal.sapo.pt. Informação também no site da Estação Diária Rádio em 968.fm.
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2: 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Previsão do estado do tempo para as próximas 24 horas. O Instituto Português do Mar e da Atmosfera está a prever para o distrito de Viseu só pouco nublado ao limpo, com vento fraco a moderado, soprando por vezes forte e com rajadas, em especial nas terras altas. O IPMA está também a prever uma pequena subida das temperaturas, com o mercúrio dos termómetros a chegar aos 28 graus de máxima e a mínima a registrar durante a noite valores perto dos 14 graus no distrito de Viseu.
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2: 16-19, Ângela Faria da Cunha.
5: Estamos aí de novo para te relembrar como podes ter fácil acesso à Estação Diária.
2: Ângela Faria da Cunha, na Estação Diária.
5: Sinal da redação que chama a atenção para os principais títulos das notícias que fazem parte do Bloco de Informação do Desporto.
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1: Gracie Abrams, That's So True. Estação Diária, boa tarde.
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1: Angela Faria da Cunha.
3: Ora viva, voltámos à antena depois do sinal horário e logo a seguir destacamos algumas das músicas que mais estão a bater no mercado nacional. Supernova na Estação Diária. Fiquem bem.

0: Norberto Ribeiro. Olá, viva! Está aí mais um início de emissão na Estação Diária. José Alberto Ribeiro, na Estação Diária. Vem aí o melhor som house da estação. 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
1: Google Fit Day Calm, I adore you.
2: Estamos de regresso à hora. Temos aí mais informação relativa às diferentes bandas que vamos rodando na estação diária. Soltas da estação em 96.8 FM. Até já.
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1: Bronze com Bruno Mars. Ept.

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1: Ainda antes de darmos um salto para os comerciais, fiquei a saber quais os títulos das notícias que fazem parte do Bloco de Informação do Desporto. Voltaremos de novo à antena logo a seguir às notícias. Super top da estação. Os temas mais comerciais da rádio em 96.8. Fiquem bem.
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2: São estes alguns dos temas que vamos desenvolver no desporto da Estação Diária. O árbitro João Pinheiro torna-se o sexto português a dirigir mais de um jogo numa fase final do Mundial ao apitar este no encontro dos 16 avos entre a África do Sul e o Canadá. O Académico de Viseu regressa ao trabalho esta segunda-feira, dia 29 de junho, para preparar a nova época na Primeira Liga de Futebol. Bruno Brígido deixa o Académico de Viseu e regressa ao Brasil. O Académico de Viseu Futebol Clube recebeu o estatuto de utilidade pública, reconhecimento oficializado por despacho publicado no Diário da República. Agora é só ficarem atentos ao desenvolvimento destes e outros temas no desporto da Estação Diária.
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3: O plantel do Académico de Viseu regressa ao trabalho esta segunda-feira para preparar-se a nova época na Primeira Liga de Futebol. Como é habitual, seu primeiro dia vai ser dedicado à bateria de exames médicos e testes físicos. Bruno Pinheiro, novo treinador dos vizinhenses, vai ter um primeiro contacto com o plantel, onde se esperam algumas mudanças. Entradas e saídas vão continuar a acontecer, algumas já oficiais. Casos de Domenico Bill, guarda-redes esloveno que estava em final de contrato e rumou ao futebol polaco, e de Samba Koné, emprestado ao Xerife da Moldávia. A SAD Academista vai divulgar todos os detalhes da pré-época, sabendo-se nesta altura que vai incluir uma viagem até Cádiz no final da primeira quinzena de julho. No Académico de Viseu Futebol Clube não houve listas candidatas às eleições dos órgãos sociais e a seleção passou pela designação de uma comissão administrativa. Depois de nenhuma lista ter sido entregue durante a Assembleia Geral, que decorreu no Fontelo, foi decidido por maioria a designação de uma comissão administrativa com uma duração mínima de 4 meses, podendo estender-se até 6, e que vai garantir a realização de eleições. Integram esta comissão administrativa sócios Sónia Elizabeth Costa, José Tiago Paula, Rui Pedro Seissa, Manuel José Gonçalves, Fábio André Figueiredo, Nuno Filipe Lima, Luís Filipe Pereira, José Virgílio Carvalho, Tiago Miguel Escada e João Luís Picado. O futebol profissional está sob gestão da SAD do Académico de Viseu. A prova rainha do futebol de praia está de regresso, com o sorteio da primeira eliminatória a ditar que a casa do Benfica de Viseu vá medir forças com o Santiais. Os jogos da Série Norte, com a Taça de Portugal este ano a contar com 31 clubes, entre equipas do Campeonato Elite, do Campeonato Nacional e representantes das associações distritais. Na roda inaugural, 30 clubes foram divididos em duas séries por critério geográfico, 16 na Série Norte, 14 na Série Sul, o Alfarim ficou isento. A primeira ronda da Taça de Portugal de Futebol de Praia está marcada para dia 5 de julho. O Clube Desportivo de Tondela convocou sócios para uma Assembleia Geral Ordinária que está agendada para 10 de julho. Uma sexta-feira vai ser pelas 8h30 da noite no Auditório Municipal de Tondela. Na ordem de trabalhos, além de informações gerais, vão ser apreciadas e votadas as contas de 2025 e a eleição da nova direção para o biênio 2026-2028. As listas candidatas devem ser apresentadas à mesa da Assembleia Geral com 15 dias de antecedência. Caso não haja quórum, a reunião vai realizar-se em segunda convocatória, 30 minutos depois, no mesmo local, com qualquer número de associados presentes. 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
4: Previsão do tempo para as próximas 24 horas.
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4: 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Previsão do estado do tempo para as próximas 24 horas. O Instituto Português do Mar e da Atmosfera está a prever para o distrito de Viseu só pouco nublado ou limpo, com vento fraco a moderado, soprando por vezes forte e com rajadas, em especial nas terras altas. O IPMA está também a prever uma pequena subida das temperaturas, com o mercúrio dos termómetros a chegar aos 28 graus de máxima e a mínima a registrar durante a noite valores perto dos 14 graus no distrito de Viseu.
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4: Ricardo
11: Teixeira, o imparável.
16: Hoje vamos falar de um tema bastante sensível. Vamos falar da nossa relação com o Estado.
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1: Jonas Brothers, No Time.
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2: Voltámos à antena para a segunda parte desta emissão Super Estação. Super músicas para escutares na Estação Diária. Super top da estação em 96.8 FM. Até já!
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0: 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Número 4.
1: Avicii, Let's Ride Away.
0: Estação Diária. 10-13, José Alberto Ribeiro. Originamos nós de novo em 9680. José Alberto Ribeiro, na Estação Diária. 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
3: Katy Perry, Lifetimes.

0: fim de semana. Estamos de volta para dar por finalizado o último terço da hora. Mais uma hora de emissão na Estação Diária. Regressaremos logo depois do bloco comercial para mais uma hora Superestação. Fiquem bem.
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3: São estas algumas das notícias que vamos destacar na edição do dia do Diário da Estação. O Académico Viseu regressa ao trabalho esta segunda-feira, dia 29 de junho, para preparar a nova época na Primeira Liga de Futebol. A comunidade intermunicipal Sim Viseu Dona Foz vai alargar a telemotorização 5G em pessoas vulneráveis. O município de Vozela foi distinguido como Amigo da Juventude 2026. O Académico Viseu Futebol Clube recebeu o Estatuto de Utilidade Pública, reconhecimento oficializado por despacho publicado no Diário da República. Agora é só ficarem atentos ao desenvolvimento destes e outros temas no Diário da Estação.
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4: 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O plantel do Académico de Viseu regressa ao trabalho esta segunda-feira para preparar-se a nova época na Primeira Liga de Futebol. Como é habitual, seu primeiro dia vai ser dedicado à bateria de exames médicos e testes físicos. Bruno Pinheiro, novo treinador dos vizinhenses, vai ter um primeiro contacto com o plantel, onde se esperam algumas mudanças. Entradas e saídas vão continuar a acontecer, algumas já oficiais. Casos de Domenico Bill, guarda-redes esloveno que estava em final de contrato e rumou ao futebol polaco, e de Samba Koné, emprestado ao Xerife da Moldávia. A SAD Academista vai divulgar todos os detalhes da pré-época, sabendo-se nesta altura que vai incluir uma viagem até Cádiz no final da primeira quinzena de julho. A Comunidade Intermunicipal Viseu de Lafões e a Unidade Local de Saúde assinaram um protocolo para expandir o projeto de telemonitorização através da tecnologia 5G. Depois de uma fase piloto que acompanhou 63 pessoas em situação vulnerável. Entre fevereiro e julho deste ano, o projeto registrou quase 18 mil medicações clínicas, geriu mais de 1.800 alertas e criou cerca de 1.100 casos clínicos, com uma taxa de adesão superior a 90%. A iniciativa recorre a equipamentos como relógios inteligentes, tensiómetros, oxímetros, balanças digitais e pulseiras SOS, permitindo a recolha remota e contínua de dados de saúde. É financiado pelo Plano de Recuperação e Resiliência, com 149 mil euros. Este projeto pretende melhorar o acesso aos cuidados de saúde, reduzir deslocações e internamentos evitáveis e reforçar o acompanhamento de idosos e doentes crónicos, sobretudo em zonas de baixa densidade populacional.

0: município de Vozela recebeu o selo municipal Amigo da Juventude 2026, que foi atribuído pela Federação Nacional das Associações Juvenis, com uma classificação de 4 estrelas. A distinção reconhece o trabalho da autarquia na implementação de políticas e projetos para os jovens, nomeadamente a existência do Clube da Juventude, do Conselho Municipal da Juventude, o apoio ao associativismo juvenil e instrumentos de participação como a Assembleia Municipal da Juventude e o Orçamento Participativo Jovem. Vozela passa a integrar-se na rede nacional de municípios que foram distinguidos pela FNAJ. O Académico de Viseu Futebol Clube recebeu o Estatuto de Utilidade Pública, reconhecimento oficializado por despacho publicado no Diário da República de 18 de junho deste ano. A distinção reconhece o papel do clube no desporto, na formação e na comunidade e é considerado um marco da história da instituição viziense. Estas e outras as notícias que estão atualizadas em estaçãodiariajornal.sapo.pt. Informação também no site da Estação Diária Rádio em 968.fm.
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2: 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Previsão do estado do tempo para as próximas 24 horas. O Instituto Português do Mar e da Atmosfera está a prever para o Distrito de Viseu céu pouco nublado ou limpo, com vento fraco a moderado, soprando por vezes forte e com rajadas, em especial nas terras altas. O IPMA está também a prever uma pequena subida das temperaturas, com o mercúrio dos termómetros a chegar aos 28 graus de máxima e a mínima a registrar durante a noite valores perto dos 14 graus no Distrito de Viseu.
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4: Philip Carson, mil e uma.
2: 7-10, Carlos Manuel Costa. Aí estamos para mais uma grande hora de emissão na Estação Diária. Está já alinhada mais uma super malha em 96.80. Carlos Manuel Costa, na Estação Diária. Para continuarmos em grande ritmo aqui em 96.80, já a seguir vamos ficar com as ondas da estação que estão a chegar à antena na Estação Diária, de segunda a domingo.
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1: Diana Castro, Escândalo.
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4: Bem-vindos ao top da Estação Diária. Ouvimos na abertura uma grande malha, som nacional fora da caixa. Para seguirmos em frente, top nacional na Estação Oficial de Viseu. Nos próximos minutos, mais um grande tema nacional e 968.fm. Até já.
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0: 7-10, Carlos Manuel Costa.
1: Estamos de regresso e praticamente a finalizar mais uma hora de emissão na Estação Diária. 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
0: Carlos Manuel Costa, na Estação Diária. Tudo a postos para que possamos saber as novidades que irão ter desenvolvimento logo após o sinal horário. Reservamos para o final desta edição os títulos que irão destacar-se no Diário da Estação, de segunda a domingo.
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1: 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Nina, mulher dos teus sonhos.
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0: Estamos de volta e, como é de esperar, vem aí mais um grande momento na estação diária. Vamos ter em antena as soltas da estação a não perder, as histórias que envolvem os mais diferentes artistas da música. Volto já a seguir com mais novidades. 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

0: BBC Radio com If I Could Change Your Mind. John Martin está sempre em ação pelo mundo com várias atuações pelos mais diferentes e importantes palcos da música.
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1: Olha como a pétala pousa.
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2: Carolina de Deus. Amor Borderline.
3: Um amor.

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1: Já sabem que a todas as meias horas na Estação Diária damos relevo ao desporto. Por isso, fiquem atentos ao bloco de informação de caráter desportivo, sempre com as últimas em grande destaque. Depois, a música regressa logo a seguir na Rádio Oficial de Viseu. 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São estes alguns dos temas que vamos desenvolver no desporto da Estação Diária. O Académico de Viseu regressa ao trabalho esta segunda-feira, dia 29 de junho, para preparar a nova época na Primeira Liga de Futebol. O Académico de Viseu Futebol Clube não teve listas candidatas às eleições para os órgãos sociais para o triênio 2025-2028 e a solução passou pela designação de uma comissão administrativa. A prova rainha do futebol praia está de regresso com o primeiro sorteio da primeira eliminatória da Taça de Portugal, a ditar que a Casa do Benfica de Viseu meça forças com o Santiais. O Clube Desportivo de Tondela convocou todos os sócios para uma Assembleia Geral Ordinária agendada para dia 10 de julho pelas 20h30. Agora é só ficarem atentos ao desenvolvimento destes e outros temas no desporto da Estação Diária. 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
3: 7h30, está de volta à informação desportiva.
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4: O plantel do Académico de Viseu regressa ao trabalho esta segunda-feira para preparar-se a nova época na Primeira Liga de Futebol. Como é habitual, seu primeiro dia vai ser dedicado à bateria de exames médicos e testes físicos. Bruno Pinheiro, novo treinador dos vizinhenses, vai ter um primeiro contacto com o plantel, onde se esperam algumas mudanças. Entradas e saídas vão continuar a acontecer, algumas já oficiais. Casos de Dominic Bill, guarda-redes esloveno que estava em final de contrato e rumou ao futebol polaco, e de Samba Koné, emprestado ao Xerife da Moldávia. A SAD Academista vai divulgar todos os detalhes da pré-época, sabendo-se nesta altura que vai incluir uma viagem até Cádiz no final da primeira quinzena de julho. No Académico de Viseu Futebol Clube não houve listas candidatas às eleições dos órgãos sociais e a seleção passou pela designação de uma comissão administrativa. Depois de nenhuma lista ter sido entregue durante a Assembleia Geral, que decorreu no Fontelo, foi decidido por maioria a designação de uma comissão administrativa com uma duração mínima de 4 meses, podendo estender-se até 6, e que vai garantir a realização de eleições. Integram esta comissão administrativa os sócios Sónia Elizabeth Costa, José Tiago Paula, Rui Pedro Seixa, Manuel José Gonçalves, Fábio André Figueiredo, Nuno Filipe Lima, Luís Filipe Pereira, José Virgílio Carvalho, Tiago Miguel Escada e João Luís Picado. O futebol profissional está sob gestão da SAD do Académico de Viseu. A prova rainha do futebol de praia está de regresso, com o sorteio da primeira eliminatória a ditar que a casa do Benfica de Viseu vá medir forças com o Santiais. Os jogos da Série Norte, com a Taça de Portugal este ano a contar com 30 clubes, entre equipas do Campeonato Elite, do Campeonato Nacional e representantes das associações distritais. Na roda inaugural, 30 clubes foram divididos em duas séries por critério geográfico, 16 na Série Norte, 14 na Série Sul, o Alfarim ficou isento. A primeira ronda da Taça de Portugal de Futebol de Praia está marcada para dia 5 de julho. O Clube Desportivo de Tondela convocou sócios para uma Assembleia Geral Ordinária que está agendada para 10 de julho. Na sexta-feira vai ser pelas 8h30 da noite no Auditório Municipal de Tondela. Na ordem de trabalhos, além de informações gerais, vão ser apreciadas e votadas as contas de 2025 e a eleição da nova direção para o biênio 2026-2028. As listas candidatas devem ser apresentadas à mesa da Assembleia Geral com 15 dias de antecedência. Caso não haja quórum, a reunião vai realizar-se em segunda convocatória, 30 minutos depois, no mesmo local, com qualquer número de associados presentes. Todas as notícias do desporto estão em estaçãodiariojornal.sapo.pt, atualizadas também no site da Estação Diária Rádio, em 968.fm.
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2: 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Previsão do estado do tempo para as próximas 24 horas. O Instituto Português do Mar e da Atmosfera está a prever para o distrito de Viseu céu pouco nublado ou limpo, com vento fraco a moderado, soprando por vezes forte e com rajadas, em especial nas terras altas. O IPMA está também a prever uma pequena subida das temperaturas, com o mercúrio dos termómetros a chegar aos 28 graus de máxima e a mínima a registrar durante a noite valores perto dos 14 graus no distrito de Viseu.
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12: Ricardo Teixeira, o imparável.
13: Hoje neste podcast vamos falar sobre música. 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Vamos a isso.
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1: Índia, razão.
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0: Bem-vindos a mais uma grande hora desta emissão Portugal às 7. Vamos seguir em frente com mais uma grande malha de som nacional, com mais uma super tuga da estação na antena 9680.
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1: Miguel Araújo com Rui Veloso, fazer canções.

0: Carlos Manuel Costa. Bem-vindos a mais uma grande hora na Estação Diária, Estação Oficial de Viseu. Carlos Manuel Costa, na Estação Diária. Superestação com o som nacional sempre na abertura de cada hora. E para continuarmos em bom ritmo, Supernova, nos próximos minutos. De segunda a domingo.
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1: 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Até já.
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2: Diogo Pissarra com Marisa Liz. Amanhã.

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1: Cumprimos mais uma hora de emissão na Estação Diária. Foi um prazer estar convosco durante cerca de 60 minutos. Ainda antes de encerrarmos a hora, os comerciais. Vamos avançar para os destaques que, à hora certa, irão fazer parte do diário da estação. Fiquem bem. 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
1: 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São estas algumas das notícias que vamos destacar na edição do dia do Diário da Estação. O Académico Viseu regressa ao trabalho esta segunda-feira, dia 29 de junho, para preparar a nova época na Primeira Liga de Futebol. A Comunidade Intermunicipal Sim Viseu Dona Foz vai alargar a telemotorização 5G em pessoas vulneráveis. O município de Vouzela foi distinguido como Amigo da Juventude 2026. O Académico Viseu Futebol Clube recebeu o estatuto de utilidade pública, reconhecimento oficializado por despacho publicado no Diário da República. Agora é só ficarem atentos ao desenvolvimento destes e outros temas no Diário da Estação.
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3: Calima, chuva de amor.

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4: 8 horas.
5: 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O plantel do Académico de Viseu regressa ao trabalho esta segunda-feira para preparar-se a nova época na Primeira Liga de Futebol. Como é habitual, seu primeiro dia vai ser dedicado à bateria de exames médicos e testes físicos. Bruno Pinheiro, novo treinador dos vizinhenses, vai ter um primeiro contacto com o plantel, onde se esperam algumas mudanças. Entradas e saídas vão continuar a acontecer, algumas já oficiais. Casos de Dominic Bill, guarda-redes esloveno que estava em final de contrato e rumou ao futebol polaco, e de Samba Koné, emprestado ao Xerife da Moldávia. A SAD Academista vai divulgar todos os detalhes da pré-época, sabendo-se nesta altura que vai incluir uma viagem até Cádiz no final da primeira quinzena de julho. A Comunidade Intermunicipal Viseu de Lafões e a Unidade Local de Saúde assinaram um protocolo para expandir o projeto de telemonitorização através da tecnologia 5G, depois de uma fase piloto que acompanhou 63 pessoas em situação vulnerável. Entre fevereiro e julho deste ano, o projeto registrou quase 18 mil medicações clínicas, geriu mais de 1.800 alertas e criou cerca de 1.100 casos clínicos, com uma taxa de adesão superior a 90%. A iniciativa recorre a equipamentos como relógios inteligentes, tensiómetros, oxímetros, balanças digitais e pulseiras SOS, permitindo a recolha remota e contínua de dados de saúde. É financiado pelo Plano de Recuperação e Resiliência, com 149 mil euros. Este projeto pretende melhorar o acesso aos cuidados de saúde, reduzir deslocações e internamentos evitáveis e reforçar o acompanhamento de idosos e doentes crónicos, sobretudo em zonas de baixa densidade populacional. O município de Vozela recebeu o selo municipal Amigo da Juventude 2026, que foi atribuído pela Federação Nacional das Associações Juvenis, com uma classificação de 4 estrelas. A distinção reconhece o trabalho da autarquia na implementação de políticas e projetos para os jovens, nomeadamente a existência do Pelouro da Juventude, do Conselho Municipal da Juventude, o apoio ao associativismo juvenil e instrumentos de participação como a Assembleia Municipal da Juventude e o Orçamento Participativo Jovem. Vozela passa a integrar-se na rede nacional de municípios que foram distinguidos pela FNAJ. O Académico de Viseu Futebol Clube recebeu

0: Estatuto de Utilidade Pública, reconhecimento oficializado por despacho publicado no Diário da República de 18 de junho deste ano. A distinção reconhece o papel do clube no desporto, na formação e na comunidade e é considerado um marco da história da instituição viziense. Estas e outras as notícias que estão atualizadas em estaçãodiariajornal.sapo.pt. Informação também no site da Estação Diária Rádio em 968.fm.
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2: 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Previsão do estado do tempo para as próximas 24 horas. O Instituto Português do Mar e da Atmosfera está a prever para o distrito de Viseu só pouco nublado ou limpo, com vento fraco a moderado, soprando por vezes forte e com rajadas, em especial nas terras altas. O IPMA está também a prever uma pequena subida das temperaturas, com o mercúrio dos termómetros a chegar aos 28 graus de máxima e a mínima a registrar durante a noite valores perto dos 14 graus no distrito de Viseu.
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0: 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Mais um espaço de emissão com som português na Estação Diária. Fiquem para escutar Supernova em mais uma emissão Super Estação. 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
1: Presta atenção porque nos próximos minutos vamos aumentar a tua energia. Fiquem todos bem atentos. É o próximo tema. Soldas da estação. Já de seguida. Fiquem bem.
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1: São estes alguns dos temas que vamos desenvolver no Desporto da Estação Diária. O Académico de Viseu regressa ao trabalho esta segunda-feira, dia 29 de junho, para preparar a nova época na Primeira Liga de Futebol. O Académico de Viseu Futebol Clube não teve listas candidatas às eleições para os órgãos sociais para o triênio 2025-2028 e a solução passou pela designação de uma comissão administrativa. A prova rainha do futebol para esta de regresso com o primeiro sorteio da primeira eliminatória da Taça de Portugal a ditar que a Casa do Benfica de Viseu meça forças com o Santiães. O Clube Desportivo de Tondela convocou todos os sócios para uma Assembleia Geral Ordinária agendada para dia 10 de julho pelas 20h30. Agora é só ficarem atentos ao desenvolvimento destes e outros temas no Desporto da Estação Diária. 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
7: O plantel do Académico de Viseu regressa ao trabalho esta segunda-feira para preparar-se a nova época na Primeira Liga de Futebol. Como é habitual, seu primeiro dia vai ser dedicado à bateria de exames médicos e testes físicos. Bruno Pinheiro, novo treinador dos vizinhenses, vai ter um primeiro contacto com o plantel, onde se esperam algumas mudanças. Entradas e saídas vão continuar a acontecer, algumas já oficiais. Casos de Domani Bril, guarda-redes esloveno que estava em final de contrato e rumou ao futebol polaco, e de Samba Koné, emprestado ao Xerife da Moldávia. A SAD Academista vai divulgar todos os detalhes da pré-época, sabendo-se nesta altura que vai incluir uma viagem até Cádiz no final da primeira quinzena de julho. No Académico de Viseu Futebol Clube não houve listas candidatas às eleições dos órgãos sociais e a seleção passou pela designação de uma comissão administrativa. Depois de nenhuma lista ter sido entregue durante a Assembleia Geral, que decorreu no Fontelo, foi decidido por maioria a designação de uma comissão administrativa com uma duração mínima de 4 meses, podendo estender-se até 6, e que vai garantir a realização de eleições. Integram esta comissão administrativa os sócios Sónia Elizabeth Costa, José Tiago Paula, Rui Pedro Seixa, Manuel José Gonçalves, Fábio André Figueiredo, Nuno Filipe Lima, Luís Filipe Pereira, José Virgílio Carvalho, Tiago Miguel Escada e João Luís Picado. O futebol profissional está sob gestão da SAD do Académico de Viseu. A prova rainha do futebol de praia está de regresso, com o sorteio da primeira eliminatória a ditar que a casa do Benfica de Viseu vá medir forças com o Santiais. Um dos jogos da Série Norte, com a Taça de Portugal este ano a contar com 30 clubes, entre equipas do Campeonato Elite, do Campeonato Nacional e representantes das associações distritais. Na roda inaugural, 30 clubes foram divididos em 2 séries por critério geográfico, 16 na Série Norte, 14 na Série Sul, o Alfarim ficou isento. A primeira ronda da Taça de Portugal de Futebol de Praia está marcada para dia 5 de julho. O Clube Desportivo de Tondela convocou sócios para uma Assembleia Geral Ordinária que está agendada para 10 de julho. Uma sexta-feira vai ser pelas 8:30 da noite no Auditório Municipal de Tondela. Na ordem de trabalhos, além de informações gerais, vão ser apreciadas e votadas as contas de 2025 e a eleição da nova direção para o biênio 2026-2028. As listas candidatas devem ser apresentadas à mesa da Assembleia Geral com 15 dias de antecedência. Caso não haja quórum, a reunião vai realizar-se em segunda convocatória, 30 minutos depois, no mesmo local, com qualquer número de associados presentes. Todas as notícias do desporto estão em estaçãodiariajornal.sapo.pt, atualizadas também no site da Estação Diária Rádio, em 968.fm.
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8: 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Previsão do estado do tempo para as próximas 24 horas. O Instituto Português do Mar e da Atmosfera está a prever para o distrito de Viseu só pouco nublado ao limpo, com vento fraco a moderado, soprando por vezes forte e com rajadas, em especial nas terras altas. O IPMA está também a prever uma pequena subida das temperaturas, com o mercúrio dos termómetros a chegar aos 28 graus de máxima e a mínima a registrar durante a noite valores perto dos 14 graus no distrito de Viseu.
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3: Uma vez mais, a acelerar o ritmo desta emissão, é a Estação Diária a selecionar os temas mais comerciais. Malha House na Estação Oficial de Viseu, depois das 23 horas. Aumentamos o ritmo da emissão e damos energia no final da noite. Pista de dança.
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1: Vem aí grande música a não perder nestas edições da Estação Diária. Clássicos da Estação. Temas que fazem parte da playlist da Rádio Oficial Viseu. Até já. 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
1: Minutos finais neste espaço de emissão Super Estação. Estamos a dobrar mais uma hora de emissão na Estação Diária. De regresso estarão aí os comerciais e mais um bloco de informação em 96.8. Até já.
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1: 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São estas algumas das notícias que vamos destacar na edição do dia do Diário da Estação. O Académico Viseu regressa ao trabalho esta segunda-feira, dia 29 de junho, para preparar a nova época na Primeira Liga de Futebol. A comunidade intermunicipal Sim Viseu Dona Foz vai alargar a telemotorização 5G em pessoas vulneráveis. O município de Vozela foi distinguido como Amigo da Juventude 2026. O Académico Viseu Futebol Clube recebeu o Estatuto de Utilidade Pública, reconhecimento oficializado por despacho publicado no Diário da República. Agora é só ficarem atentos ao desenvolvimento destes e outros temas no Diário da Estação.
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4: 9 horas.
5: 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O plantel do Académico de Viseu regressa ao trabalho esta segunda-feira para preparar a nova época na Primeira Liga de Futebol. Como é habitual, seu primeiro dia vai ser dedicado à bateria de exames médicos e testes físicos. Bruno Pinheiro, novo treinador dos vizinhenses, vai ter um primeiro contacto com o plantel, onde se esperam algumas mudanças. Entradas e saídas vão continuar a acontecer, algumas já oficiais. Casos de Dominic Bill, guarda-redes esloveno que estava em final de contrato e rumou ao futebol polaco, e de Samba Koné, emprestado ao Xerife da Moldávia. A SAD Academista vai divulgar todos os detalhes da pré-época, sabendo-se nesta altura que vai incluir uma viagem até Cádiz no final da primeira quinzena de julho. A Comunidade Intermunicipal Viseu de Lafões e a Unidade Local de Saúde assinaram um protocolo para expandir o projeto de telemonitorização através da tecnologia 5G, depois de uma fase piloto que acompanhou 63 pessoas em situação vulnerável. Entre fevereiro e julho deste ano, o projeto registrou quase 18 mil medicações clínicas, geriu mais de 1.800 alertas e criou cerca de 1.100 casos clínicos, com uma taxa de adesão superior a 90%. A iniciativa recorre a equipamentos como relógios inteligentes, tensiómetros, oxímetros, balanças digitais e pulseiras SOS, permitindo a recolha remota e contínua de dados de saúde. É financiado pelo Plano de Recuperação e Resiliência, com 149 mil euros. Este projeto pretende melhorar o acesso aos cuidados de saúde, reduzir deslocações e internamentos evitáveis e reforçar o acompanhamento de idosos e doentes crónicos, sobretudo em zonas de baixa densidade populacional. O município de Vozela recebeu o selo municipal Amigo da Juventude de 2026, que foi atribuído pela Federação Nacional das Associações Juvenis, com uma classificação de 4 estrelas. A distinção reconhece o trabalho da autarquia na implementação de políticas e projetos para os jovens, nomeadamente a existência do Pelouro da Juventude, do Conselho Municipal da Juventude, o apoio ao associativismo juvenil e instrumentos de participação como a Assembleia Municipal da Juventude e o Orçamento Participativo Jovem. Vozela passa a integrar-se na Rede Nacional de Municípios, que foram distinguidos pela FNAJ. O Académico de Viseu Futebol Clube recebeu o Estatuto de Utilidade Pública, reconhecimento oficializado por despacho publicado no Diário da República de 18 de junho deste ano. A distinção reconhece o papel do clube no desporto, na formação e na comunidade e é considerado um marco da história da instituição viziense. Estas e outras as notícias que estão atualizadas em estaçãodiariojornal.sapo.pt. 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

0: 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Previsão do estado do tempo para as próximas 24 horas. O Instituto Português de Mar e da Atmosfera está a prever para o distrito de Viseu céu pouco nublado ou limpo, com vento fraco a moderado, soprando por vezes forte e com rajadas, em especial nas terras altas. O IPMA está também a prever uma pequena subida das temperaturas, com mercúrio dos termómetros a chegar aos 28 graus de máxima e a mínima a registrar durante a noite valores perto dos 14 graus no distrito de Viseu.
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0: 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Primeiros minutos nesta emissão Superestação na Estação Diária. Iniciamos este espaço de emissão com o som nacional. Para seguir em frente temos aí Supernova. Fiquem bem, voltamos já de seguida. 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

0: 7-10, Carlos Manuel Costa. Bem-vindos a mais uma grande hora na Estação Diária, Estação Oficial de Viseu. Carlos Manuel Costa, na Estação Diária. Superestação com o som nacional sempre na abertura de cada hora. E para continuarmos em bom ritmo, Supernova, nos próximos minutos. De segunda a domingo.
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1: Já a seguir fica super atento, reservamos soltas da estação. 9680 para quem ouve com frequência a Rádio Oficial de Viseu. Fiquem bem, voltamos em poucos minutos.
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1: Sejam atentos, temos aí os principais destaques do desporto para desenvolver à meia hora aqui na Estação Diária. Depois voltamos à música em mais uma emissão Super Estação. 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
1: São estes alguns dos temas que vamos desenvolver no Desporto da Estação Diária. O Académico de Viseu regressa ao trabalho esta segunda-feira, dia 29 de junho, para preparar a nova época na Primeira Liga de Futebol. O Académico de Viseu Futebol Clube não teve listas candidatas às eleições para os órgãos sociais para o triênio 2025-2028 e a solução passou pela designação de uma comissão administrativa. A prova rainha do futebol praia está de regresso com o primeiro sorteio da primeira eliminatória da Taça de Portugal, adiantando que a casa do Benfica de Viseu meça forças com o Santiães. O Clube Desportivo de Tondela convocou todos os sócios para uma Assembleia Geral Ordinária agendada para dia 10 de julho pelas 20h30. Agora é só ficarem atentos ao desenvolvimento destes e outros temas no Desporto da Estação Diária. 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
0: 9h30, hora do desporto. 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
2: O plantel do Académico de Viseu regressa ao trabalho esta segunda-feira para preparar-se a nova época na Primeira Liga de Futebol. Como é habitual, seu primeiro dia vai ser dedicado à bateria de exames médicos e testes físicos. Bruno Pinheiro, novo treinador dos vizinhenses, vai ter um primeiro contacto com o plantel, onde se esperam algumas mudanças. Entradas e saídas vão continuar a acontecer, algumas já oficiais. Casos de Domenech Bill, guarda-redes esloveno que estava em final de contrato e rumou ao futebol polaco, e de Samba Koné, emprestado ao Xerife da Moldávia. A SAD Academista vai divulgar todos os detalhes da pré-época, sabendo-se nesta altura que vai incluir uma viagem até Cádiz no final da primeira quinzena de julho. No Académico de Viseu Futebol Clube não houve listas candidatas às eleições dos órgãos sociais e a seleção passou pela designação de uma comissão administrativa. Depois de nenhuma lista ter sido entregue durante a Assembleia Geral, que decorreu no Fontelo, foi decidido por maioria a designação de uma comissão administrativa com uma duração mínima de 4 meses, podendo estender-se até 6, e que vai garantir a realização de eleições. Integram esta comissão administrativa os sócios Sónia Elizabeth Costa, José Tiago Paula, Rui Pedro Seixa, Manuel José Gonçalves, Fábio André Figueiredo, Nuno Filipe Lima, Luís Filipe Pereira, José Virgílio Carvalho, Tiago Miguel Escada e João Luís Picado. O futebol profissional está sob gestão da SAD do Académico de Viseu. A prova rainha do futebol de praia está de regresso, com o sorteio da primeira eliminatória a ditar que a casa do Benfica de Viseu vá medir forças com o Santiais. Os jogos da Série Norte, com a Taça de Portugal este ano a contar com 31 clubes, entre equipas do Campeonato Elite, do Campeonato Nacional e representantes das associações distritais. Na roda inaugural, 30 clubes foram divididos em duas séries por critério geográfico, 16 na Série Norte, 14 na Série Sul, o Alfarim ficou isento. A primeira ronda da Taça de Portugal de Futebol de Praia está marcada para dia 5 de julho. O Clube Desportivo de Tondela convocou sócios para uma Assembleia Geral Ordinária que está agendada para 10 de julho. Uma sexta-feira vai ser pelas 8h30 da noite no Auditório Municipal de Tondela. Na ordem de trabalhos, além de informações gerais, vão ser apreciadas e votadas as contas de 2025 e a eleição da nova direção para o biênio 2026-2028. As listas candidatas devem ser apresentadas à mesa da Assembleia Geral com 15 dias de antecedência. Caso não haja quórum, a reunião vai realizar-se em segunda convocatória, 30 minutos depois, no mesmo local, com qualquer número de associados presentes. Todas as notícias do desporto estão em estaçãodiariajornal.sapo.pt, atualizadas também no site da Estação Diária Rádio, em 968.fm.
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0: 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Previsão do estado do tempo para as próximas 24 horas. O Instituto Português do Mar e da Atmosfera está a prever para o distrito de Viseu só pouco nublado ou limpo, com vento fraco a moderado, soprando por vezes forte e com rajadas, em especial nas terras altas. O IPMA está também a prever uma pequena subida das temperaturas, com o mercúrio dos termómetros a chegar aos 28 graus de máxima e a mínima a registrar durante a noite valores perto dos 14 graus no distrito de Viseu.
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0: Eu acho que a gente faz parte de um grande teatro. Cada um tem o seu papelzinho e cada um tem o seu coringa gravado, guardado dentro da manguinha aqui para fazer a sua canastra na hora precisa. Então, na medida em que isso possa ser feito, a gente...
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4: Uma vez mais a acelerar o ritmo desta emissão, é a Estação Diária a selecionar os temas mais comerciais. Malha House na Estação Oficial de Viseu. Depois das 23 horas, aumentamos o ritmo da emissão e damos energia no final da noite. Pista de dança. Até já.
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0: 7-10, Carlos Manuel Costa. Bem-vindos a mais uma grande hora na Estação Diária, Estação Oficial de Viseu. Carlos Manuel Costa, na Estação Diária. Superestação com o som nacional sempre na abertura de cada hora. E para continuarmos em bom ritmo, Supernova, nos próximos minutos. De segunda a domingo.
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1: 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Clássicos da estação para recordar na antena 9680. Fiquem todos bem atentos a mais um super som na estação diária. Estação oficial de Viseu. Voltamos já de seguida. 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
1: Está na hora de fazermos uma pequena pausa na música para chegarmos à informação. Preste atenção ao sinal horário. Chamamos a vossa atenção porque vêm aí os comerciais. Na próxima hora voltamos aí com grandes novidades. Fica atento.
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1: 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São estas algumas das notícias que vamos destacar na edição do dia do Diário da Estação. O Académico de Viseu regressa ao trabalho esta segunda-feira, dia 29 de junho, para preparar a nova época na Primeira Liga de Futebol. A comunidade intermunicipal Sim Viseu Dona Foz vai alargar a telemotorização 5G em pessoas vulneráveis. O município de Vouzela foi distinguido como Amigo da Juventude 2026. O Académico de Viseu Futebol Clube recebeu o Estatuto de Utilidade Pública, reconhecimento oficializado por despacho publicado no Diário da República. Agora é só ficarem atentos ao desenvolvimento destes e outros temas no Diário da Estação.
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5: 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O plantel do Académico de Viseu regressa ao trabalho esta segunda-feira para preparar-se a nova época na Primeira Liga de Futebol. Como é habitual, seu primeiro dia vai ser dedicado à bateria de exames médicos e testes físicos. Bruno Pinheiro, novo treinador dos vizinhenses, vai ter um primeiro contacto com o plantel, onde se esperam algumas mudanças. Entradas e saídas vão continuar a acontecer, algumas já oficiais. Casos de Dominic Bill, guarda-redes esloveno que estava em final de contrato e rumou ao futebol polaco, e de Samba Koné, emprestado ao Xerife da Moldávia. A SAD Academista vai divulgar todos os detalhes da pré-época, sabendo-se nesta altura que vai incluir uma viagem até Cádiz no final da primeira quinzena de julho. A Comunidade Intermunicipal Viseu Dom Afonso e a Unidade Local de Saúde assinaram um protocolo para expandir o projeto de telemonitorização através da tecnologia 5G, depois de uma fase piloto que acompanhou 63 pessoas em situação vulnerável. Entre fevereiro e julho deste ano, o projeto registrou quase 18 mil medicações clínicas, geriu mais de 1.800 alertas e criou cerca de 1.100 casos clínicos, com uma taxa de adesão superior a 90%. A iniciativa recorre a equipamentos como relógios inteligentes, tensiômetros, oxímetros, balanças digitais e pulseiras SOS, permitindo a recolha remota e contínua de dados de saúde. É financiado pelo Plano de Recuperação e Resiliência, com 149 mil euros. Este projeto pretende melhorar o acesso aos cuidados de saúde, reduzir deslocações e internamentos evitáveis e reforçar o acompanhamento de idosos e doentes crónicos, sobretudo em zonas de baixa densidade populacional. O município de Vozela recebeu o selo municipal Amigo da Juventude 2026, que foi atribuído pela Federação Nacional das Associações Juvenis, com uma classificação de 4 estrelas. A distinção reconhece o trabalho da autarquia na implementação de políticas e projetos para os jovens, nomeadamente a existência do Pelouro da Juventude, no Conselho Municipal da Juventude, o apoio ao associativismo juvenil e instrumentos de participação como a Assembleia Municipal da Juventude e o Orçamento Participativo Jovem. Vozela passa a integrar-se na rede nacional de municípios que foram distinguidos pela FNAGE. O Académico de Viseu Futebol Clube recebeu o Estatuto de Utilidade Pública, reconhecimento oficializado por despacho publicado no Diário da República de 18 de junho deste ano. A distinção reconhece o papel do clube no desporto, na formação e na comunidade e é considerado um marco da história da instituição viziense. Estas e outras as notícias que estão atualizadas em estaçãodiariojornal.sapo.pt. 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
2: 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Previsão do estado do tempo para as próximas 24 horas. O Instituto Português do Mar e da Atmosfera está a prever para o distrito de Viseu só pouco nublado ou limpo, com vento fraco a moderado, soprando por vezes forte e com rajadas, em especial nas terras altas. O IPMA está também a prever uma pequena subida das temperaturas, com o mercúrio dos termómetros a chegar aos 28 graus de máxima e a mínima a registrar durante a noite valores perto dos 14 graus no distrito de Viseu.
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3: 19:22, Rui Moreira.
4: Hora mais do que certa para ouvir com muita atenção Superestação na Estação Diária.
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4: Já sabem, de meia e meia hora atualizamos as notícias em 96.8. Voltamos aos temas logo de seguida nesta emissão Superestação.
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4: Cá estamos nós para mais uma grande hora de música na Estação Diária. A abrir esta emissão, Super Estação, o melhor da música nacional, vem aí Supernova. Fiquem bem, fiquem com a Estação Oficial Viseu. Até já.
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1: Já daqui a pouco as notícias em primeira mão na Estação Oficial de Viseu. Vem aí o desporto em 96.8.
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1: Já a seguir fica super atento, reservamos Soltas da Estação. 9680 para quem ouve com frequência a Rádio Oficial de Viseu. Até já.
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1: Os principais títulos do desporto para ouvir agora em 96.8 FM para desenvolver à meia hora aqui na Estação Diária. Voltamos já de seguida. 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
1: São estes alguns dos temas que vamos desenvolver no Desporto da Estação Diária. O Académico de Viseu regressa ao trabalho esta segunda-feira, dia 29 de junho, para preparar a nova época na Primeira Liga de Futebol. O Académico de Viseu Futebol Clube não teve listas candidatas às eleições para os órgãos sociais para o triênio 2025-2028 e a solução passou pela designação de uma comissão administrativa. A prova rainha do futebol praia está de regresso com o primeiro sorteio da primeira eliminatória da Taça de Portugal, a ditar que a Casa do Benfica de Viseu meça forças com o Santiães. O Clube Desportivo de Tondela convocou todos os sócios para uma Assembleia Geral Ordinária agendada para dia 10 de julho pelas 20h30. Agora é só ficarem atentos ao desenvolvimento destes e outros temas no Desporto da Estação Diária. 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
4: 10:30. 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
5: O plantel do Académico de Viseu regressa ao trabalho esta segunda-feira para preparar-se a nova época na Primeira Liga de Futebol. Como é habitual, seu primeiro dia vai ser dedicado à bateria de exames médicos e testes físicos. Bruno Pinheiro, novo treinador dos vizinhenses, vai ter um primeiro contacto com o plantel, onde se esperam algumas mudanças. Entradas e saídas vão continuar a acontecer, algumas já oficiais. Casos de Domenico Bill, o guarda-redes esloveno que estava em final de contrato e rumou ao futebol polaco, e de Samba Koné, emprestado ao Xerife da Moldávia. A SAD Academista vai divulgar todos os detalhes da pré-época, sabendo-se nesta altura que vai incluir uma viagem até Cádiz no final da primeira quinzena de julho. No Académico de Viseu Futebol Clube não houve listas candidatas às eleições dos órgãos sociais e a seleção passou pela designação de uma comissão administrativa. Depois de nenhuma lista ter sido entregue durante a Assembleia Geral, que decorreu no Fontelo, foi decidido por maioria a designação de uma comissão administrativa com uma duração mínima de 4 meses, podendo estender-se até 6, e que vai garantir a realização de eleições. Integram esta comissão administrativa os sócios Sónia Elizabeth Costa, José Tiago Paula, Rui Pedro Seixa, Manuel José Gonçalves, Fábio André Figueiredo, Nuno Filipe Lima, Luís Filipe Pereira, José Virgílio Carvalho, Tiago Miguel Escada e João Luís Picado. O futebol profissional está sob gestão da SAD do Académico de Viseu. A prova rainha do futebol de praia está de regresso, com o sorteio da primeira eliminatória a ditar que a casa do Benfica de Viseu vá a medir forças com o Santiais. Um dos jogos da Série Norte, com a Taça de Portugal este ano a contar com 30 clubes, entre equipas do Campeonato Elite, do Campeonato Nacional e representantes das associações distritais. Na roda inaugural, 30 clubes foram divididos em duas séries por critério geográfico, 16 na Série Norte, 14 na Série Sul, o Alfarim ficou isento. A primeira ronda da Taça de Portugal de Futebol de Praia está marcada para dia 5 de julho. O Clube Desportivo de Tondela convocou sócios para uma Assembleia Geral Ordinária que está agendada para 10 de julho. Na sexta-feira vai ser pelas 8:30 da noite no Auditório Municipal de Tondela. Na ordem de trabalhos, além de informações gerais, vão ser apreciadas e votadas as contas de 2025 e a eleição da nova direção para o biênio 2026-2028. As listas candidatas devem ser apresentadas à mesa da Assembleia Geral com 15 dias de antecedência. Caso não haja quórum, a reunião vai realizar-se em segunda convocatória, 30 minutos depois, no mesmo local, com qualquer número de associados presentes. Todas as notícias do desporto estão em estaçãodiariajornal.sapo.pt, atualizadas também no site da Estação Diária Rádio, em 968.fm.
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6: Estação Oficial de Viseu. previsão do estado do tempo para as próximas 24 horas. O Instituto Português do Mar e da Atmosfera está a prever para o distrito de Viseu céu pouco nublado ou limpo, com vento fraco a moderado, soprando por vezes forte e com rajadas, em especial nas terras altas. O IPMA está também a prever uma pequena subida das temperaturas, com o mercúrio dos termómetros a chegar aos 28 graus de máxima e a mínima a registrar durante a noite valores perto dos 14 graus no distrito de Viseu.
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1: 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Depois das 23 e até às 2 da manhã, pista de dança, 3 horas para ouvirmos as malhas mais house do FM. Para já fica aí com uma pequena amostra daquilo que temos preparado para mais logo. Até já.
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1: Ok, estamos aí para recordar clássicos. Nesta emissão estamos a dar a conhecer grandes temas, clássicos da estação. Nestas edições da Estação Diária, voltamos já de seguida. Até já.
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1: 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Estamos a dobrar mais uma hora de emissão. É o nosso espaço de antena que está praticamente finalizado. De regresso estarão aí os comerciais e mais um bloco noticiário. De meia e meia hora, as notícias em 96.8 na Estação Oficial Viseu. Até já.
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1: 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São estas algumas das notícias que vamos destacar na edição do dia do Diário da Estação. O Académico Viseu regressa ao trabalho esta segunda-feira, dia 29 de junho, para preparar a nova época na Primeira Liga de Futebol. A comunidade intermunicipal Sim Viseu Dona Foz vai alargar a telemotorização 5G em pessoas vulneráveis. O município de Vouzela foi distinguido como Amigo da Juventude 2026. O Académico Viseu Futebol Clube recebeu o Estatuto de Utilidade Pública, reconhecimento oficializado por despacho publicado no Diário da República. Agora é só ficarem atentos ao desenvolvimento destes e outros temas no Diário da Estação.
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1: 11 horas.
2: 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O plantel do Académico de Viseu regressa ao trabalho esta segunda-feira para preparar a nova época na Primeira Liga de Futebol. Como é habitual, seu primeiro dia vai ser dedicado à bateria de exames médicos e testes físicos. Bruno Pinheiro, novo treinador dos vizinhenses, vai ter um primeiro contacto com o plantel, onde se esperam algumas mudanças. Entradas e saídas vão continuar a acontecer, algumas já oficiais. Casos de Domen Gil, guarda-redes esloveno que estava em final de contrato e rumou ao futebol polaco, e de Samba Koné, emprestado ao Xerife da Moldávia. A SAD Academista vai divulgar todos os detalhes da pré-época, sabendo-se nesta altura que vai incluir uma viagem até Cádiz no final da primeira quinzena de julho. A Comunidade Intermunicipal Viseu de Lafões e a Unidade Local de Saúde assinaram um protocolo para expandir o projeto de telemonitorização através da tecnologia 5G, depois de uma fase piloto que acompanhou 63 pessoas em situação vulnerável. Entre fevereiro e julho deste ano, o projeto registrou quase 18 mil medicações clínicas, geriu mais de 1.800 alertas e criou cerca de 1.100 casos clínicos, com uma taxa de adesão superior a 90%. A iniciativa recorre a equipamentos como relógios inteligentes, tensiómetros, oxímetros, balanças digitais e pulseiras SOS, permitindo a recolha remota e contínua de dados de saúde. É financiado pelo Plano de Recuperação e Resiliência, com 149 mil euros. Este projeto pretende melhorar o acesso aos cuidados de saúde, reduzir deslocações e internamentos evitáveis e reforçar o acompanhamento de idosos e doentes crónicos, sobretudo em zonas de baixa densidade populacional. O município de Vozela recebeu o selo municipal Amigo da Juventude 2026, que foi atribuído pela Federação Nacional das Associações Juvenis, com uma classificação de 4 estrelas. A distinção reconhece o trabalho da autarquia na implementação de políticas e projetos para os jovens, nomeadamente a existência do Pelouro da Juventude, do Conselho Municipal da Juventude, o apoio ao associativismo juvenil e instrumentos de participação como a Assembleia Municipal da Juventude e o Orçamento Participativo Jovem. Vozela passa a integrar-se na rede nacional de municípios que foram distinguidos pela FNAGE. O Académico de Viseu Futebol Clube recebeu o Estatuto de Utilidade Pública, reconhecimento oficializado por despacho publicado no Diário da República de 18 de junho deste ano. A distinção reconhece o papel do clube no desporto, na formação e na comunidade e é considerado um marco da história da instituição viziense. Estas e outras as notícias que estão atualizadas em estaçãodiariojornal.sapo.pt. Informação também no site da Estação Diária Rádio em 968.fm. 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
3: 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Previsão do estado do tempo para as próximas 24 horas. O Instituto Português do Mar e da Atmosfera está a prever para o distrito de Viseu só pouco nublado ao limpo, com vento fraco a moderado, soprando por vezes forte e com rajadas, em especial nas terras altas. O IPMA está também a prever uma pequena subida das temperaturas, com o mercúrio dos termómetros a chegar aos 28 graus de máxima e a mínima a registrar durante a noite valores perto dos 14 graus no distrito de Viseu.
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2: Sigma, a dupla britânica formada pelos dois DJs Cameron e Joy. Já em tempo de universidade, esta dupla trabalhou em lojas de discos e promoção de eventos para fazerem face às despesas de estudante. Mas concluídos os estudos e lançados vários remixes, esta dupla fez de Sigma o seu projeto musical.
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0: seu primeiro destaque na BBC Radio com If I Could Change Your Mind. John Martin está sempre em ação pelo mundo com várias atuações pelos mais diferentes e importantes palcos da música.
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3: 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O plantel do Académico de Viseu regressa ao trabalho esta segunda-feira para preparar a nova época na Primeira Liga de Futebol. Como é habitual, o seu primeiro dia vai ser dedicado à bateria de exames médicos e testes físicos. Bruno Pinheiro, novo treinador dos vizinhenses, vai ter um primeiro contacto com o plantel, onde se esperam algumas mudanças. Entradas e saídas vão continuar a acontecer, algumas já oficiais. Casos de Dominic Bill, guarda-redes esloveno que estava em final de contrato e rumou ao futebol polaco, e de Samba Koné, emprestado ao Xerife da Moldávia. A SAD Academista vai divulgar todos os detalhes da pré-época, sabendo-se nesta altura que vai incluir uma viagem até Cádiz no final da primeira quinzena de julho. A Comunidade Intermunicipal Viseu de Lafões e a Unidade Local de Saúde assinaram um protocolo para expandir o projeto de telemonitorização através da tecnologia 5G, depois de uma fase piloto que acompanhou 63 pessoas em situação vulnerável. Entre fevereiro e julho deste ano, o projeto registrou quase 18 mil medicações clínicas, geriu mais de 1.800 alertas e criou cerca de 1.100 casos clínicos, com uma taxa de adesão superior a 90%. A iniciativa recorre a equipamentos como relógios inteligentes, tensiómetros, oxímetros, balanças digitais e pulseiras SOS, permitindo a recolha remota e contínua de dados de saúde. É financiado pelo Plano de Recuperação e Resiliência, com 149 mil euros. Este projeto pretende melhorar o acesso aos cuidados de saúde, reduzir deslocações e internamentos evitáveis e reforçar o acompanhamento de idosos e doentes crónicos, sobretudo em zonas de baixa densidade populacional. O município de Vozela recebeu o selo municipal Amigo da Juventude 2026, que foi atribuído pela Federação Nacional das Associações Juvenis, com uma classificação de 4 estrelas. A distinção reconhece o trabalho da autarquia na implementação de políticas e projetos para os jovens, nomeadamente a existência do Pelouro da Juventude, do Conselho Municipal da Juventude, o apoio ao associativismo juvenil e instrumentos de participação como a Assembleia Municipal da Juventude e o Orçamento Participativo Jovem. Vozela passa a integrar-se na rede nacional de municípios que foram distinguidos pela FNAJ. O Académico de Viseu Futebol Clube recebeu o Estatuto de Utilidade Pública, reconhecimento oficializado por despacho publicado no Diário da República de 18 de junho deste ano. A distinção reconhece o papel do clube no desporto, na formação e na comunidade e é considerado um marco da história da instituição viziense. Estas e outras as notícias que estão atualizadas em estaçãodiariajornal.sapo.pt. 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
2: 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Previsão do estado do tempo para as próximas 24 horas. O Instituto Português do Mar e da Atmosfera está a prever para o Distrito de Viseu só pouco nublado ou limpo, com vento fraco a moderado, soprando por vezes forte e com rajadas, em especial nas terras altas. O IPMA está também a prever uma pequena subida das temperaturas, com o mercúrio dos termómetros a chegar aos 28 graus de máxima e a mínima a registrar durante a noite valores perto dos 14 graus no Distrito de Viseu.
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1: 10-13, José Alberto Ribeiro. Muito bem, som de abertura em mais um espaço de emissão na Estação Diária. José Alberto Ribeiro, na Estação Diária. Temos aí mais informação relativa às diferentes bandas que vão rodando na Estação Diária, de segunda a domingo.
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0: cidade. 10-13, José Alberto Ribeiro. Olá, é com um especial prazer que estamos de volta. José Alberto Ribeiro, na Estação Diária. 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